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bem, meus ouvintes? O programa Golden Nights está de volta com você, levando muito sucesso, muita música bonita. Então, se você está ligadinho no nosso programa, quer pedir aquela música especial, liga para mim através do nosso telefone com DDD 88, número 99917-1040. Eu vou estar contigo aqui até às 20 horas.

0: Rádio Agreste FM 98,7 de Eritaba, o melhor da música. Você encontra aqui, junto comigo, até às 22 horas. Bem, na próxima sequência, vamos ter Bruno Marques com Daily Demon. Vamos ter Fat Family com Jamais. Também vamos ter Brian McNeil com Steel. E a primeira da sequência, KLB, né, cantando aí a versão da música Muito Estranho. Eles que fizeram muito sucesso nos anos 2000, né? Então vamos curtir agora, amigo ouvinte. Quando são exatamente 21 horas e 12 minutos para vocês. Sucesso no meu, no seu, no nosso Gold Night.
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Bem, amigos ouvintes, estamos chegando ao final do nosso programa. Já são 22 horas e 7 minutos. Boa noite e até amanhã.

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0: 22:29.
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22h42. 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

0: 22h54.
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0: 23 horas e 5 minutos. 98.
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0: 23:29. 98.
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0: 23h39.
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0: meia-noite e 14 minutos.
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0: Meia-noite e 24 minutos.
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0: Meia-noite e 35 minutos.
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0: obrigado, GD.
1: Obrigado, Cidadão.
0: Bom demais.
1: Tamo junto,
0: parabéns, sucesso.
2: Meia-noite e 46 minutos.
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0: Meia-noite e 58 minutos.
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0: 1:32.
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0: 1:55.
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0: 2 horas e 6 minutos.
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0: 2 horas e 20 minutos.
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2 horas e 30 minutos. 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

0: 2 horas e 42 minutos.
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0: 3:19.
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3: E essa aqui é do nosso eterno e saudoso Gabriel Diniz. Pensa numa canção bonita.

0: 3:30.
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0: 3:41.
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0: 4 horas e 4 minutos.
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0: 4 horas e 18 minutos.
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2: 4 horas e 28 minutos.
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4:41. 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
2: Eita, bom dia, bom dia, seu Ludo Gero da Hora, acaba vem, são 5:03 em Heriutaba. Está começando pela sua Rádio Agreste FM 98.7, o programa Bom Dia 98, na apresentação desse amigo velho Luiz Ló. E a partir de agora vai ficar com você até às 7 horas da manhã, tocando muito forró pra você. Muito obrigado aí pela audiência e pela preferência. Hoje é quarta-feira, 1º de julho de 2026. Bom dia para os amigos caminhoneiros, topiqueiros, mototaxistas, bom dia. Meus amigos vigilantes, meus amigos gari, aquele abraço. Meu irmão trabalhador, donas de casa, bom dia. Bom dia, meus irmãos da área da segurança, da educação e da saúde, bom dia, aquele abraço. Bom dia, você que já está ligado, está sintonizado na melhor, a mais gostosa de se ouvir, 98.7. Muito obrigado aí pela audiência, pela preferência. Vamos começar o show, seu Luiz Ló. Arrocha aí, arrocha, trio nordestino, vai abrir o show. Menina Pimentada, arrocha.

0: Olha aí, bom dia, bom dia, bom dia, bom dia, rapaz, olha a hora pra você, olha a hora.
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0: Seu Dudu, já é da hora, acaba, vai, são 5 horas e 11 minutos em Eriotaba. Eu já tenho ouvinte na linha, a linha que não é do trem, mas é a linha da comunicação. Bom dia, compadre João Inácio, bom dia, vai dar seu recado aí, compadre.
2: Alô, compadre Luiz Ló, bom dia.
0: Alô, compadre João, bom dia.
2: Feliz quarta-feira.
0: Eita, pra todos nós.
2: Que Deus abençoe nós.
0: Amém, pra todos que sejam abençoados.
2: Falou, meu garoto.
0: Muito obrigado, seu João. E só Deus pra nos ajudar mesmo, viu?

0: Eita, seu Ludo, já é da hora, caba velho. São 5 horas e 23 minutos em Rede Utab. Você curtiu aí, hein? Olha aí, rapaz, o primeiro bloco musical do programa é Trio Nordestino abrindo show com a Menina Apimentada, hein? Olha aí, Trio Dona Zefa, a cinturinha dela. Também Roberta Miranda canta a música Dói. Sandro Becker, olha aí, Forró na Bica. Severino Januário canta, rapaz, o shot da madrugada. Muito obrigado a você que está sintonizado na melhor, na mais gostosa. Se ouvir 98.7, né? É, rapaz, bom dia para o seu João Inácio, pai João Inácio lá do Barro Vermelho, curtindo o Bom Dia 98. Muito obrigado pela audiência, né? Quem está curtindo também o Bom Dia 98 essa hora, rapaz, é o São Antônio Pai e a Dona Ivone Torres lá no Barro Vermelho, né? Muito obrigado pela audiência. Quem está acordado também lá no Campo Lindo essa hora é seu Raimundo Nonato e a Dona Maria do Socorro, né, rapaz? O Sávio, né? É, e as netinhas, rapaz, a Bianca e a Maria Yasmin, né? Quero mandar aqui um bom dia também para o seu Zé Maria do Bar, rapaz, para o Roberto, né? É, pra Nora do seu Zé Maria, é a Dona Maria, filha da Dona Maria do Socorro, né? Bom dia também para o meu amigo Edivar de Carte, que está chegando aqui agora, rapaz, na 98. Valeu, Edivar. Muito obrigado aí pela audiência, pela preferência. Abraço para você e para toda a família. Bom dia também para o Carlinhos Cruz, que chegou agora aqui no WhatsApp da 98.7. Muito obrigado pela preferência e audiência lá no Posto Santo Inês, né? É, lá também tem o nosso amigo Cleilson, a Mariana e o seu Wilson. Bom dia, Antônio Carlos, também lá do outro lado. É o Antônio Carlos das baterias, né? Tá lá só de olho no Carlinhos Cruz, rapaz. Aquele abraço aí a toda a rapaziada boa aí do posto. 5 horas e 25 minutos em Rio Taba. Santos do dia, rapaz. Hoje é dia de Santo Arão. Também é dia internacional do cooperativismo. Também é dia do arquiteto. É isso aí também, rapaz. Olha, é aniversário, as aniversariantes famosas. Hoje é aniversário de Bruna Lombardi. 5h26, eu vou um apoio cultural, volto jazinho.
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2: Rapaz, de novo, o Lugero da Hora Acaba, velho. São 5 horas e 32 minutos, rapaz. E quem está comigo aqui também, rapaz, chegou no zap aqui, é o Carlinhos Cruz, hein, rapaz? Rapaz, o pessoal acha é bom quando ele tá de folga, né? Que ele não fica perturbando o pessoal do posto. Aí, Carlinhos, bom dia pra você também, Carlinhos Cruz, né, rapaz? Para o Lázaro, né? É, rapaz, o Antônio Carlos, rapaz. É a turma boa lá, curtindo lá o programa Bom Dia 98. Muito obrigado pela preferência e pela audiência, rapaz. Vamos curtir aqui uma música aqui. Olha, é o Dominguinho, A Procura de Forró. Ah, falta de uma pisa nesse povo, hein? Em vez de estar dormindo, tá atrás de forró essa hora. E é bom demais mesmo, né, rapaz? Valeu, Carlinhos, aquele abraço aí, né? É, o Lázaro é o homem, é o santo dos cachorros, né? Apareceu um cuidador de cachorro aí, o Lázaro, né? Ô, cabo bom, não é brinquedo não, rapaz. Olha aí, 5 horas e 32 minutos, só aqui mesmo na Agreste FM. Ah, também, rapaz, o Carlinho tá oferecendo essa música aí pra toda a rapaziada boa, né? E também para o nosso diretor, o presidente José Alves Coelho, né? Que essa hora deve estar no segundo sono. Valeu, bom dia, aquele abraço. Vamos curtir o dominguinho aí, A Procura de Forró. Arrocha, seu Luiz!

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1: Chegou a hora boa do programa, rapaz. A hora boa do programa é a hora boa, que é a hora do aniversariante do dia. Olha aí quem é que vai comer bolo hoje, beber Guaraná no dia 1 de julho de 2026. Olha aí quem vai comer bolo e beber Guaraná é você, rapaz. Aldinei de Campos Pontes, na Avenida Santo Antônio. Também você, Kilson Paiva Magalhães, na rua Pedro Rodrigo Martins, hein? Pra vocês que estão de aniversário hoje, rapaz, muitas felicidades, né? Muita paz, muita saúde e muitos anos de vida. São os votos do Luiz Lloyd e toda a equipe da 98.7. Parabéns, feliz aniversário pra vocês. Bom demais, quando a gente tá de aniversário é bom demais, hein? Eita, vivo aniversariante! E você que ainda não tem seu nome aqui no Clube do Ouvinte, é só mandar seu nome, seus dados, onde mora. E no dia do seu aniversário você será homenageado das 5 horas da manhã até as 22 horas. Mais conhecido no ditado popular, às 10 horas da noite, hein? É o dia todo de homenagens aos aniversariantes do dia. E você não vai pagar nem um centavo, hein? É totalmente gratuito. Os anjos digam amém. Parabéns, feliz aniversário pra vocês. Feliz.

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1: Ora, seu Dudu, já é da hora, Cabo Rei. São 5 horas e 44 minutos em Rio Taba. E quem está comigo também é o nosso amigo, rapaz. É o Peditão do Fechado, né? É Expedito do Fechado. Valeu, Expedito. Pedito, dá teu recado aí, Caboclo. Bom dia.
2: Ô, seu Luiz Ló, bom dia.
1: Bom dia, meu amigo.
2: Gostaria de pedir a música do Fio de Cabelo no...
1: Olha aí, rapaz.
2: Paletó.
1: É, Chitãozinho Chororó, né?
2: Chororó.
1: Ô, Cabo bom, viu?
2: O Tiléu e o...
1: Eita,
2: o João Batista e o... E o
1: Samuel, rapaz. É, o Samuel. Tá esquecendo o Samuel, ô Pedito?
2: Tá em... Teru ano antes, meu
1: é, amigo. É, Joaquim Neto, rapaz, Joaquim Neto. Alô, Joaquim Neto, alô, Zé Caruso. Alô, tio Léo, aquele abraço. É, isso aí, vamos ouvir aqui mais um áudio aqui, né? Tem mais um ali. Alô, seu Elisiário, bom dia. Seu Elisiário, vem pra cá, seu Elisiário. Olha aí, bom dia, seu Elisiário. Rapaz, o homem não falou nada não, mas muito bom dia, muito obrigado aí pela audiência e preferência. Vamos curtir aí, rapaz. Fio de Cabelo com Chitãozinho e Chororó. Ô Carlinhos Cruz, esse caboclo aí não tem lugar pra dormir não, cara, tá dormindo sentado aí. Rapaz, essa cadeira quebra a perna e vai pro chão, né? Bota esse capaz de dormir na cama, rapaz.

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1: Seu Ludo, já é da hora, acaba, véio. São 5 horas e 52 minutos, hein, Rio Tava? Vai comprar um relógio, coroa? Olha aí, ó, rapaz, ó, é Limão com Mel canta, rapaz, forró do coladão, hein? Olha aí também, Dominguinhos, rapaz, a procura de forró, né? Rapaz, o Carlinhos Cruz procurando forró, essa hora vai dormir, rapaz. Olha aí, também Jorge de Altinho canta Paixão Antiga. Também Edivar de Castro canta Amigo Foi Bom Te Encontrar, hein? Também Chitãozinho e Chororó, rapaz, Fio de Cabelo, a pedir aí do Peditão do Fechado, hein? João Paulo, rapaz, João Paulo Júnior, Você na Cabeça. Bom dia também para a doutora Thalita, que já está chegando aqui no WhatsApp da 98.7. Muito obrigado pela audiência e pela preferência. Abraço aí a toda a família, doutora Thalita. Bom dia para o meu primo Raio Moreira, rapaz, Moreira da Carroceria, lá no Açu do Mato, rapaz, na Alderico Magalhães aí, hein? Bom dia para a Dona Rosa, para o Marquinhos, para a Camila Vitória, né, para o Luciano, né? Toda a família, muito obrigado pela audiência. Bom dia para o Nonato, rapaz, o Nonato é o homem que diz então para os bueiros da nossa cidade. Obrigado, Nonato, muito obrigado aí pela audiência, pela preferência, hein? Bom dia para o tio Léo, rapaz, toda a sua turma, essa hora lá, o João Batista, né, para o Samuel, tá todo mundo lá ligado, lá no bar e lanchonete Frango Assado. É, quero mandar um bom dia para o nosso amigo Netinho, rapaz, Francimar, né, é, o Carlos Mota, né, nosso amigo Alberto, rapaz, todo mundo lá, rapaz, é, né? Com a mão na massa essa hora, tá, é bom demais, né. Alô, Chico Galeno, rapaz, lá no Conjunto Esperança, lá, rapaz, é o Chico Galeno. Tá fazendo rosca, né, Chico Galeno? Cuidado pra não queimar a rosca, boca, é. Fica de olho, hein? Então, obrigado aí a toda essa comunidade boa aí, rapaz, do Conjunto Esperança, lá no Carão, né? Lá na Nova Betânia também tem seu Chico Bolotinha, rapaz, que gosta de curtir o Bom Dia 98 todo dia, né? Tem também a minha tia Lúcia do Peso do Gonzaga, né? Tem a Luciana, rapaz, minha prima. Muito obrigado aí pela audiência e pela preferência. Bom dia pra Dona Gorete, né, rapaz? Pro Marquinhos, pro Tonton, né? Tem um Tonton grande e um Tonton grandão, né? Abraço aí ao Salles Paiva também, rapaz, na Nova Betânia, né? Abraço aí a toda essa comunidade boa aí da Nova Betânia, no Carão também. Meu primo Dionísio, rapaz, lá na entrada do Pedro Sinal, né? É, o seu Zé Timbó, rapaz, é, tem o pessoal lá, o Ismael também, né? É gente boa, viu? É a Dona Ivani, todo mundo, muito obrigado aí pela audiência e pela preferência. Quando são 5 horas e 54 minutos em Heriutaba, vou a um apoio cultural, volto já já, Jazinho com vocês.
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0: Então.
1: Sim, senhor, seu Ludo Gero da Hora, Caba Velho. São 6:01 em Riritaba. Também quem está comigo é a Bibi lá de Calcaia, Ceará. Oi, bom dia, bom dia. Aqui é a Bibi de Calcaia, Ceará. Gostaria de escutar a música com Mastruz com Leite, né? A música Anjo da Guarda. Aguardo o alô, tá legal? Olha aí, Bibi, muito obrigado aí pela audiência, pela preferência aí em Calcaia, no Ceará, viu? Vamos curtir aí Anjo de Guarda, né? Com Mastruz com Leite. Arrocha aí, bom dia!

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1: Ó, seu Ludo, já da hora, Caba Véi, são 6 horas e 14 minutos em Rio Taba, e você curtindo aí mais um bloco musical do programa Bom Dia 98, na apresentação do amigo Luiz Loran. É isso mesmo, olha aí, qual foi aí, rapaz? Olha aí. É, banda Calypso, Complicado Coração, hein? Mastruz com Leite canta Anjo de Guarda a pedido da amiga Bibi, lá de Calcaia, lá em Fortaleza, no Ceará. Christy Ralph, rapaz, Por Causa de Você, hein? Banda Feitiço da Lua, olha, pare o casamento. Banda Caçoar, ligue pro meu cachorro, né? É, rapaz, não é brinquedo não, viu? Até o cachorro tá atendendo o celular, né? Bom dia pro nosso amigo Ataíde Furtado também, rapaz, que tá aí na escuta do programa Bom Dia 98, né? Bom dia aí pra sua família, pro seu papai, seu Assis, a sua mamãe, Dona Áudio, toda a família, né? Os filhão. Aquele abraço aí, muito obrigado aí pela audiência e pela preferência, hein? Olha, bom dia também, sabe pra quem, rapaz? Pro Soró Sereno, lá na Fazenda Laranjinha, né? O Soró Sereno, ele curte lá o Bom Dia 98, juntamente com a sua mamãe, né? Seu Chico Camelho, a Dona Marlene, né? A Manaiara, bom dia, muito obrigado aí pela audiência e pela preferência. O amigo Rogério também, é lá na Manaiara, né? O nosso amigo Zé Salles. Amigo José Nilson, rapaz, também o Valderi, que curte o Bom Dia 98, muito obrigado pela audiência. Abraço aí a todo esse povo bom da querida Amanaiara. Quero mandar um bom dia pra minha prima Raimunda Basil também, lá no, ó, lá no Croatá dos Martins Varjota. Bom dia pra minha prima também, lá no Olho d'Água dos Facundes, lá em Ipu. Obrigado aí a toda essa comunidade boa aí do Olho d'Água dos Facundes em Ipu. Bom dia também para o meu amigo, rapaz, nosso amigo lá em Tianguá, rapaz. Muito obrigado aí pela audiência, pela preferência, né? O João Gomes. Não é o cantor, não, é o outro. É, bom dia para toda essa rapaziada boa aí da Vila Nova. Alô, companheiros aí da Vila Nova, nossa companheirada boa, rapaz, ó. Todo mundo bom, rapaz. Meu primo Luciano, né? Meu primo Zé Boinha, rapaz, né? O nosso amigo, o Torresmo também, meu primo velho, né? A Luciana, que a senhora já está ali na luta, né? É, com as verduras dela, Luciana, hein? Valeu, prima Luciana, aquele abraço. Bom dia para o Chiquinho do Acordeon, o Paulo, que a senhora estão com a mão na massa, né? O Gerardo Borja, rapaz. Alô, Gerardo, seu Zé da hora quer falar contigo, hein? 6 horas e 17 minutos em Rio Taba.
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1: Eita, saludo já da hora, Caba Velho, o galo cantou, são 6:40 em Rio Taba. E você curtiu aí, que bloco musical bonito aí, hein? Trio Parada Dura, rapaz, as andorinhas voltaram. Flávio José canta, mansa demais, hein? Genival Lacerda, rapaz, na boutique dela. Carlos Alexandre canta, rapaz, palavras de carinho, hein? Lázaro do Piauí, morrendo de saudade. Luiz Gonzaga canta pagode russo, é isso aí, né? Almir Sapé, tocando em frente. Muito obrigado, você está sintonizado na melhor, na mais gostosa de se ouvir, 98.7. Então, mandei aqui pro nosso amigo Ataíde Furtado, rapaz, curtindo aí as músicas boas da 98.7, hein? Um bom dia lá pro seu Elisiar, lá em Primeira Vaz, ela também está, rapaz. Meu amigo Orlando, né? A dona Lúcia, né? Tá o seu Zé Mendes, a sua esposa, hein? Muito obrigado aí pela audiência e pela preferência. Um bom dia também, sabe pra quem, rapaz? Sabe pra quem? Pra dona Neguinha, rapaz, a dona Neguinha e pro Pebinha lá na saída do Muquei, né? Que todo dia curte o Bom Dia 98. Bom dia pro seu Antônio Milton Paiva lá na rua. Pedro Rodrigues Martins, né? Lá conjuntamente com a sua filha Daniele, né? A Natália e as netinhas, a Taila e a Tarcília. Bom dia para o nosso amigo Kilson Magalhães e família também lá na rua, Pedro Rodrigues Martins. Lá tá minha professora Mariazinha do seu Roberto, né? Também tá a dona Socorro Salles, muito obrigado pela audiência e pela preferência. A dona Solange mais à frente lá no restaurante, hein? Rapaz, nosso amigo Lúcio, né? Também lá, muito obrigado aí pela audiência e pela preferência. Bom dia pra colega Nara Posidoni, né? Pra sua filha Nara, fique boa que essa gripe é danada, viu? Bom dia para o meu amigo, rapaz, seu Domingos e a dona Maria lá no Caiá, rapaz, seu Domingos Gonçalves, né? Gente boa da melhor qualidade, hein? Abraço lá ele e toda a família, seu Domingos Gonçalves. Dona Lúcia Joel também, bom dia aí, né? Dona Marinalva ali, rapaz, pertinho ali, né? Bom dia para o seu Luiz, o seu Luiz Padeiro, né? Também lá no Caiá, rapaz, pra Célia, pro Edilson, hein? Pra dona Eliodete, pra toda a família, pra Ritinha, aquele abraço. Bom dia para o amigo Pedro Mendes também ali na Praça do Caial. E o meu primo, rapaz, é o homem do pula-pula. 6:42.
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1: Oh, seu Ludo, já é da hora, Caba Véio. Só se for agora, 6 horas e 55 minutos sem rede, o Taba. E você curtiu aí, Milionário José Rico, rapaz, Estrada da Vida. É Arribaçaia, Esse Bicho Mata. Banda Passaporte, rapaz, O Tempo Todo Comigo, hein? Olha, muito obrigado, você está sintonizado comigo desde as 5 horas da manhã. Muito obrigado pela audiência, pela preferência, hein? Hoje é quarta-feira, 1º de julho de 2026. Quero agradecer mais uma vez, né, a Deus por mais esse dia, por mais esse momento maravilhoso, né? Que ontem eu passei por um problema.

duas pessoas totalmente irresponsável e entrou na contramão ali, quase pegando ali o poste da esquina. Nessa arrumação, quase quem dança sou eu, né? O negócio é que o reflexo foi muito rápido, eu puxei pra direita, porque senão tinha sido uma lambada, né? Uma lapada, né? Então, vamos prestar atenção no nosso trânsito em Rio Tábua, né? Não precisa dessas correrias, né? Não precisa desse avanço de sinal louco, que nem ontem, né? Sinal vermelho, as pessoas não respeitam, né, rapaz? Não cuida nem da vida deles, rapaz. Vamos cuidar da nossa vida. A nossa vida é preciosa. Respeite a vida, né? Respeite a sua vida para poder respeitar dos outros, hein? É um alerta que eu tô fazendo aí, né? É, rapaz, eram umas 10h30 para 11 horas da noite ali no sinal, ali subindo para a caixa d'água. Mas Deus foi muito bom e ele fez com que eu desse uma rápida virada para a direita, onde eu consegui sair daquele acidente que poderia ser terrível. Hoje eu poderia nem estar aqui, né? Hoje está morto em cima de uma maca de um hospital. Mas com essa eu vou indo embora, são 6h57. Não desligue seu rádio não, porque daqui a pouco tem aí, né, o programa Playlist 98 até às 11 horas da manhã. Eu prometo voltar amanhã às 5 horas da manhã, se assim Deus me permitir, como ele permitiu outro. Muito obrigado, Deus comigo e Deus com todos. Fui!

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Olá, meus amigos, olá, minhas amigas, bom dia! Se você pensou que eu ia falar meus amores, você se enganou, tá? Estamos juntinho novamente no nosso Playlist 98 para tocar só as melhores para você. Hoje no comando do amigo Renato Santos, tá certo? Substituindo a nossa colega de trabalho. Deus quiser, amanhã ela vai, deve estar recuperada. E ocupar o seu setor, tá certo? Olha, um bom dia a você que sintoniza 98 FM. A você que tá ligadinho com a gente aí no, nas localidades próximas ao nosso município. Bom dia. Bom dia a você aí do centro da cidade ligadinho no Playlist 98. Bom dia aí aos amigos e às amigas. Sempre acompanhando o trabalho da 98. E a gente tá aqui juntinho com você até às 11 da manhã. Começando muito bem com a banda Garota Safada, Cabaré do Val, 7 horas e 10 minutos. Bom dia, bom dia!

Playlist 98 com você até às 11 da manhã. Olha, um bom dia a toda essa turma boa sintonizada com a gente. Obrigado pela preferência. Hoje, quarta-feira, 1º de julho. E seja bem-vinda aí o mês de julho. Olha, nessa seleção musical você acompanhou banda

Anne Barbie, mundo inteiro sentiu amor com a participação de Mirella. Grupo Menos é Mais, Pedro Pecado, com a participação especial de Simone Mendes. E banda Mercosul, Cumplicidade. 999-17-1040, você vai interagir com a gente, vai participar na programação, pedir seu sucesso. Dá aquele toquezinho especial na programação, Playlist 98. Lembrando que vamos ter notícias, vamos ter informação, vamos ter também horóscopo do dia. Flash notícias, com as notícias rapidinho chegando aqui, a gente lança pra você. Fofoca dos artistas e muita coisa boa, muita musicalidade. E a sua participação, hein? Participa, fica ligadinho no Playlist 98. E por falar em horóscopo do dia, já já vamos para as três primeiras casas do nosso horóscopo para você acompanhar, saber o que que os astros estão falando para você para o dia de hoje. Então participa, fique à vontade. Daqui a pouquinho mandar aqui um alôzinho, essa turma boa acompanhando a programação. Pode mandar mensagem, pode pedir seu sucesso, fique à vontade.

0: 7:30, é o famoso 7:30. Bom dia pra você que tá se levantando agora, te levanta, macho. A dona de casa se levanta cedo, né? Mas o homem, pelo amor de Deus. A gente fala isso por experiência própria, tá? Vamos para as três primeiras casas do nosso horóscopo de hoje. Áries, Touro e Gêmeos. É o seu signo, acompanha conosco.
1: Saiba o que as previsões astrais falam sobre o seu signo para o dia de hoje. Áries, de 21 de março a 20 de abril.
0: Bom dia, você que é do signo de Áries. Um recado trocado entre o trabalho e a família poderá criar aí confusão hoje. Releia as mensagens e evite erros. Com Mercúrio retrogrado, a pressa será aí uma maior armadilha. Evite também fazer promessas ou gastar dinheiro por empolgação. Uma conversa animada com gente querida fechará o dia com leveza. Esclareça os ruídos e siga em frente.
1: Touro, 22 de abril a 20 de maio.
0: Um bom dia a você que é do signo de Touro. Uma conversa sobre dinheiro ou um assunto de casa poderá soar diferente do esperado. Então, esclareça com calma antes de tirar a conclusão. Não é hora de assumir um compromisso financeiro grande e nem ceder a uma compra por impulso. O clima do dia melhorará se você parar de tentar controlar tudo e deixar fluir. Reencontros à vista.
1: Gêmeos, de 21 de maio a 20 de junho.
0: Um bom dia a você que é do signo de Gêmeos. Cuidado com a forma de falar, uma mensagem expressada, melhor, apressada, ou um mal entendido poderão atrapalhar. Mercúrio retrogrado pedirá atenção redobrada com as palavras e evite esticar demais um plano ou idealizar uma proposta. Com Marte em seu signo, parta para a ação e derrube barreiras. Uma porta se abrirá na carreira. Inicie uma atividade diferente. Aí você acompanhou aí as três primeiras casas do nosso horóscopo de hoje. Você que está ligadinho na programação, playlist.

7:33, 7:33. Acompanha a programação, fica plugado. Olha, deixa eu mandar aqui um alôzinho bem rapidinho aqui para o meu amigo João Luiz, a dona Antônia Límpio, ao Jorge Padeiro, o original. Essa turma boa tá sempre ligada na programação. Um alôzinho também para a Bibi lá em Calcaia, tá solicitando Chão de Avião com Aviões do Forró, né? Coração de Papel, vamos procurar aqui, tocar na sequência. Alôzinho também ao nosso amigo Carlinhos Cruz, sempre ligado na programação da 98. Nosso amigo Edivar de Castro, na rua São José, sempre ligadinho com a gente. Bom dia pra você. Nosso amigo João Inácio, o rei do churrasquinho, também ligadinho com a gente. No Rio de Janeiro tá nossa amiga Rita, Ritinha, tá ligado na programação Playlist 98. Bom dia pra você. Bom dia a todos no Rio de Janeiro que acompanham a programação através do aplicativo Rádios Net.

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hora certa para você são exatamente 7 horas e 59 minutos, 7h59. Daqui a pouquinho tem plantão de notícias da 98. Fica plugado com a gente, hein? Mas antes do plantão, deixa eu falar para você aqui o nosso primeiro flash de notícia de hoje. Olha na notícia de hoje. Fica plugado. Olha, adolescente é estuprada na saída de festa no interior do Ceará. Olha, uma adolescente foi estuprada na madrugada deste domingo, dia 28, ao sair de uma festa em Itatira, no interior do Ceará. O caso aconteceu próximo a um clube, no distrito de Lagoa do Mato, zona rural do município. Ninguém foi preso pelo crime até a publicação desta matéria. Em nota, a Polícia Civil do Ceará informou que investiga as circunstâncias de um crime de estupro em Itatira e um boletim de ocorrência foi registrado na Delegacia de Polícia Civil de Canidé, que apura o caso. Fica ligado com a gente, hein? A notícia está de vez em quando para você ficar muito bem informado. Chegando aí o nosso plantão de notícia e depois você acompanha um rápido apoio cultural. Fica plugado com a gente e já já a gente retorna.

será que esse barco afunda? Eu sou Mariana de Freitas e aqui não tem VAR, mas estamos de olho em tudo que acontece dentro e fora de campo na Copa. Todo brasileiro deve estar

0: pensando, que tenha sido a última remada norueguesa e o último gol de Haaland na Copa do Mundo. A Noruega bateu a Costa do Marfim e é o adversário do Brasil nas oitavas. Partida marcada para domingo e o norueguês está na briga pela artilharia da competição e já anotou 4 vezes. Mesmo número que o Vini Júnior. E quem pode parar o cometa Haaland? O zagueiro Gabriel Magalhães, acostumado a encarar o cabeludo no campeonato inglês. Oremos! O Brasil tem desfalque importante. A CBF divulgou informações sobre Lucas Paquetá, que sentiu a coxa na partida contra o Japão e não deu prazo de retorno, mas a lesão não é simples. Os veículos oficiais que cobrem o Mundial apuraram que ele pode ficar até 2 semanas sem jogar, ou seja, voltaria só para uma eventual final. E teve jogo histórico nesta terça-feira. Acredita que a França e a Suécia nunca tinham se enfrentado em uma Copa do Mundo? Acho que os suecos não vão guardar as melhores recordações dessa partida. Como esperado, a França passeou e definiu tudo no primeiro tempo com 2 gols de Mbappé e 1 de Barcola. França pega o Paraguai, que eliminou a Alemanha. Podia rolar um climinha de Libertadores, né, para dar um susto nesses franceses. Paraguai e França já se encontraram em oitavas de final lá em 1998. O jogo não foi mole e os franceses venceram na prorrogação com o chamado gol de ouro, o primeiro da história das Copas. E um fenômeno fatídico da Copa. As 4 forças que formavam o Grupo F foram eliminadas e fizeram as malas mais cedo. Tunísia foi a primeira seleção a falecer, fracassou sem faturar nenhum pontinho. Suécia flertou com a fase seguinte, mas falhou contra a França. O Japão, firme e focado, também está fora. E a famosa Holanda também ficou pelo caminho. A última partida da noite entre México e Equador começou com 1 hora de atraso por causa das condições climáticas e entrou pela madrugada. A FIFA acionou o protocolo de segurança exigindo paralisação imediata por risco de descargas elétricas. Quando a bola rolou, o domínio mexicano deu indicativo de quem passaria para a próxima fase final, 2-0 e Equador eliminado. Por falar em clima, os Estados Unidos devem sofrer até o final da semana uma onda histórica de calor. Os meteorologistas alertam para a formação de um fenômeno chamado domo de calor, ou seja, uma bolha que vai favorecer altas temperaturas e muita umidade. Temperaturas máximas podem passar dos 38 graus com sensação térmica de 45 graus. Em Nova York, onde joga o Brasil, a previsão indica a temperatura de 40 graus no dia do jogo. O MetLife Stadium, palco da partida, não possui teto retrátil, nem mesmo sistema de climatização integral. Mas, faça chuva ou faça sol, a Copa só para hidratação. E aqui não tem VAR, mas estamos de olho em tudo o que acontece dentro e fora de campo no Mundial.
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0: estamos de volta na programação Playlist 98, tocando suas melhores para você nesta quarta-feira gostosa, 1º de julho. 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Lembrando que daqui a pouquinho tem mais três casos do nosso horóscopo de hoje. 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(99) 17 10 40 é o telefone que você tá ligadinho na programação Playlist 98. Liga, participa, fique à vontade. Hoje na comunicação do amigo Renato Santos, substituindo a nossa colega de trabalho. Já já ela retornará, tá certo? Tudo tranquilo. Abraçando a turma boa nas localidades próximas ao nosso município, muito obrigado na preferência. A turma boa do centro da cidade. Ao pessoal aí das oficinas, tá certo? Todo mundo ligadinho com a gente, obrigado pela preferência. Olha, tá chegando aí mais três casas do nosso horóscopo de hoje. Agora é Câncer, Leão e Virgem. É o seu signo? Então fica ligadinho com a gente.
1: saiba o que as previsões astrais falam sobre o seu signo para o dia de hoje. Câncer, 21 de junho a 21 de julho.
0: Bom dia, você que é do signo de Câncer. Um pequeno ruído entre a vida pessoal e o profissional pedirá atenção às palavras e às escolhas. Com Mercúrio retrogrado em seu signo, evite decisões apressadas e desconfie de promessas boas demais. O dia será mais produtivo se você focar nos assuntos práticos e deixar o resto assentar. As finanças seguirão favorecidas. Novas amizades no radar.
1: Leão, 22 de julho a 22 de agosto.
0: Bom dia, você que é do signo de Leão. Um assunto sério poderá ser resolvido com calma se você cuidar do tom das palavras, sem dramatizar. Segure aí o impulso de prometer demais ou se comprometer além do que deveria. Com Júpiter e Vênus em seu signo, oportunidades chegarão de onde você menos espera. Conte com carisma, brilho, poder de atração e finalize aí um longo ciclo.
1: Virgem, 23 de agosto a 22 de setembro.
0: Um bom dia a você que é do signo de Virgem. Reveja aí uma proposta combinando ou documento com calma. A comunicação poderá falhar e os detalhes pedirão atenção dobrada nesta fase de Mercúrio retrogrado. Algo que parecia acertado, decidido, poderá voltar atrás. O dia trará visões de futuro e reformulação de planos. O universo conspirará a seu favor em um novo projeto profissional. Aí você acompanhou aí, né, as mais três casas do nosso horóscopo de hoje. Daqui a pouquinho tem mais três casas. Fica ligadinho com a gente.

8:22, 8:22. Deixa eu mandar aqui um alôzinho aqui para a turma boa ligada com a gente. Mandar aqui um alôzinho ao nosso amigo Romário Vieira, lá na Vila Nova. Tá lá o nosso amigo Romário, da Chaga Moranguinho, Célia Vieira. Todo mundo ligado no Sintonia 98. Sintonia não, no Playlist, né? Olha aí, já tá querendo entrar outra coisa. É Playlist 98, tá todo mundo ligado. Tá chegando aqui também o nosso amigo Salles, lá na Nova Betânia. Tá lá o nosso amigo Salles Antônio de Maria. Tá ligado no Playlist 98. Já já vamos ouvir aqui o áudio de vocês pra gente colocar a musicalidade que vocês estão solicitando, hein? Um alôzinho, nosso amigo Auricélio, lá na Santa Cruz Velha. Está solicitando Roupa Nova, Os Corações Não São Iguais. Toca na sequência. A Bibi, lá em Calcaia, está solicitando outro sucesso com o Forró do Moído. Vamos procurar aqui e tocar na sequência, hein? Obrigado pela preferência na sintonia. Mandar um alôzinho também para o Seu Lúcio. O Seu Lúcio está solicitando aqui José Roberto. Vamos procurar aqui as músicas do nosso amigo Seu Lúcio, né? O Galo, tá ligado na programação. Aqui é assim, é pouco papo e mais musicalidade para vocês. 8:24. Bom dia, bom dia.

0: hora certa pra você, 8 horas e 45 minutos, 8h45. Playlist 98 com você até às 11 da manhã. Lembrando que logo após Playlist 98 você acompanha o programa Ponto de Fé. O programa da Igreja Universal, onde você dá uma paradinha pra você refletir na palavra de Deus, hein? Nesta seleção musical você acompanhou aí a boa musicalidade ao som de Barões da Pisadinha, Camila. Em seguida, Roupa Nova, Os Corações Não São Iguais, indicação do nosso amigo Auricélio na Santa Cruz Velha, ligadinho com a gente. Mariah Carey, sucesso internacional para você que acompanha a programação. Forró do Moído, grudado em você, né? A visão do velho tá ruim, viu? Forró do Moído, grudado em você, indicação da Bibi lá em Calcaia. Nayara Azevedo, Rapariga Digital, indicação do Dachaga Moranguinho lá na Vila Nova, desejando aí a toda a turma boa lá na oficina do Mala, lá na Vila Campo. E Bonde do Brasil e Tati Guel, O Sol e a Madrugada. Chegou o momento dos nossos aniversariantes, vamos lá?
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0: parabenizando você hoje no dia 1º de julho, tá certo? Mande seu nome completo, a data do seu nascimento, o local onde você mora e a turma da 98 vai parabenizar, fazer essa grande homenagem para você de manhãzinha cedo até a noitinha, sempre parabenizando você que tá fazendo aniversário, tá certo? E se você fizer alguma mudança, dá uma ligadinha só pra gente atualizar o cadastro, vai ficar tudo certinho, hein? Vamos lá para os nossos aniversariantes de hoje.

0: Olha os parabéns hoje para os nossos aniversariantes do dia 1º de julho.
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0: Agora fica a dúvida, não sabe se é Aurineide ou é Aldineide. Campos Pontes, na Avenida Santo Antônio. Parabéns para você.
1: É com a maior satisfação.
0: Wilson Paiva Magalhães, na rua Pedro Raimundo Martins. Parabéns para você. Parabéns aí aos nossos dois aniversariantes de hoje. Muita saúde e felicidades. Venha se repetir muitas, muitas vezes. É o que desejo o amigo Renato Santos e toda a equipe da 98 FM.
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Fica ligado com a gente tá sempre tocando o que você gosta de ouvir. Daqui a pouquinho tem mais horóscopo pra você. A boa musicalidade. Mandar aqui um alôzinho aqui ao seu Zé Carlos lá na Cabaceira, tá ligado com a gente, obrigado pela preferência. Seu Zé Carlos vai curtir a boa música com o Rei Roberto Carlos. O nosso amigo Lúcio, o Galo, lá na rua Pedro Rodrigues, tá na sintonia com a gente. Tá solicitando aí a boa música com Silvinho. É Silvinho e José Roberto, não é isso? Tá certo o nome de José Roberto aqui? Pronto! Toca na sequência. Mandar um alôzinho para o nosso amigo Zé Raimundo, lá no Ianji, que está ligado na programação Playlist 98. Um alôzinho ao nosso amigo Didi, também sintonizado. Tem também o nosso amigo Salles e Antônia de Maria. Todo mundo sintonizado no Playlist 98, hein? E a musicalidade não para. Roberto Carlos vai para o seu Zé Carlos lá na Cabaceira. Bom dia!

6 para 12 meses o prazo para apresentar queixa ou representação contra o autor do crime. A mudança altera o Código Penal, a Lei Maria da Penha e o Código de Processo Penal. O novo prazo começa a contar a partir do momento em que a vítima identifica quem cometeu a violência. A lei já está em vigor. A proposta foi aprovada pelo Congresso Nacional após passar pelas comissões de Segurança Pública, Direitos Humanos e Constituição e Justiça do Senado. Segundo os parlamentares que apoiaram a mudança, muitas mulheres enfrentam dificuldades para denunciar o agressor porque ainda convivem com ele, dependem financeiramente do parceiro ou sofrem com o medo, a vergonha e o trauma. Com a ampliação do prazo, a expectativa é garantir mais tempo para que essas vítimas consigam romper o ciclo da violência e exercer o direito de buscar proteção e responsabilização do agressor. Rede por Elas. Informar é proteger. Denunciar é salvar. Uma campanha do Grupo Rádio Web. Produção e reportagem, Cassie Balog.

0: Essa seleção musical tocando só as melhores para você, a boa musicalidade ao som do Rei Roberto Carlos. Eu te amo, indicação aí do nosso amigo seu Zé Carlos na Cabaceira.
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0: Em seguida acompanhamos Silvinho, Amor Fingido, vai para o nosso amigo Lúcio, o Galo.
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0: Acompanhamos também José Roberto. A boa musicalidade para você. Banda Flor da Paixão, Perto faz raiva e Longe faz falta. Tem muitos desse jeito, hein? Essa vai para o nosso amigo Salles lá na Nova Betânia. Priscila Meirelles, anota aí com a participação especial de Theo e Edu. E finalizando ao som de Fernandinha, Rei Vaqueiro e Wesley Safadão. Anjo de, da guarda.
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0: Olha, tá chegando aí mais um flash de notícia pra você que tá ligado com a gente. Olha, suspeito de matar os próprios pais é solto em audiência de custódia no interior do Ceará. Olha, a Justiça Estadual concedeu liberdade em audiência de custódia realizada nesta segunda-feira, dia 29, a um homem de 45 anos suspeito de matar os próprios pais em Itapipoca, no interior do Ceará. Os corpos dos idosos de 74 anos e 65 anos foram encontrados no último domingo, dia 28, mas o crime, segundo a polícia, ocorreu sexta-feira, dia 26. O suspeito, identificado como José Ivanildo dos Santos, foi preso por policiais militares após a localização dos corpos dos pais dele. Na audiência de custódia, a juíza Ana Carolina Cordeiro de Araújo Carvalhal considerou que a prisão encontra-se alicerada essencialmente em informações de caráter informal. Olha, essa lei tem que mudar um pouquinho, viu? A polícia prende e a justiça solta. Mais notícias você acompanha na programação da 98. Fique plugado com a gente. A gente vai para um rápido apoio e já retorno com vocês. Aguardem.
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0: estamos de volta na programação Playlist 98, tocando o seu sucesso favorito. Hoje na comunicação do amigo Renato Santos, tá certo? Por motivo de força maior, nossa colega de trabalho não pôde vir, né? Cumpriu o seu compromisso. Mas estamos aqui para ajudar, não é isso? Amanhã, se Deus assim nos permitir, com certeza ela deve estar de volta. E se você estiver pensando que eu vou chamar meus amores, tá enganado. O pessoal tá perguntando, e os meus amores? Olha, é com ela, eu tô fora, tá? 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Então, os interessados podem entrar em contato com a Rádio Agreste, tá bom? Para entrar em contato com o proprietário. 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Preço a negociar, tá? 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Não entendeu? 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Essa é boa demais, hein? Lembrando que daqui a pouquinho tem mais 3 casas do seu horóscopo do dia, hein? Libra, Escorpião e Sagitário. Se for o seu, fica ligado, hein? Olha, atenção, atenção. 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Fica ligado com a gente tá sempre tocando o que você gosta de ouvir. Playlist 98, seu programa de todas as manhãs. Hoje na comunicação do amigo Renato Santos. Vamos para mais três casas do nosso horóscopo de hoje, para você saber o que que os astros estão falando sobre você, né? Sobre você que é o que tem o seu signo, que vai sair agora, Libra, Escorpião e Sagitário.
1: Saiba o que as previsões astrais falam sobre o seu signo para o dia de hoje. Libra, 23 de setembro a 22 de outubro.
0: Um bom dia a você que é do signo de Libra. Uma conversa de trabalho ou acerto financeiro poderá soar confuso, então esclareça as dúvidas antes de fechar qualquer coisa. Cuidado para não exagerar, nas cobranças com a família. A vida social melhorará ao longo do dia. Um convite animará o clima. Júpiter e Vênus atrairão amizades e grupos. Expanda sua rede, carreira em ascensão e sucesso pela frente.
1: Escorpião, 23 de outubro a 21 de novembro.
0: Bom dia a você que é do signo de Escorpião. Conversas íntimas ou uma reformulação em andamento pedirá cuidado no tom. Fale com calma e tente aí não forçar a barra. Não será hora de apressar um processo de transformação, nem de prometer o que ainda não está claro. Relações profissionais estarão aquecidas. O seu prestígio e poder de influência seguirão em ascensão. Mudanças à vista.
1: Sagitário, de 22 de novembro a 21 de dezembro.
0: Bom dia a você do signo de Sagitário. Mercúrio retrógrado trará reflexões importantes sobre o lifestyle e a vida íntima. Manter a saúde equilibrada será prioridade. Bom momento para mudar filosofias, estudar outros idiomas, alargar os horizontes. Conexões com pessoas de longe darão segurança em uma viagem ou curso. Renove conceitos e faça escolhas sábias. Poder de influência em alta. Aí você acompanhou mais três casas do nosso horóscopo de hoje. Daqui a pouquinho a gente retorna com as três últimas. Capricórnio, Aquário e Peixes. Fica ligadinho com a gente.

A hora certa para você são 9:30, o famoso 9:30. Olha, mandar aqui um alôzinho à nossa amiga Cleide Bastos, sintonizado com a gente, tá ouvindo a nossa programação Playlist 98. Hoje no comando de Renato Santos. Daqui a pouquinho vamos abrir aqui o áudio da nossa amiga Cleide Bastos para saber o sucesso que ela está solicitando e tocar na sequência. Mandar aí um alôzinho também a menina, como eu esqueci o nome dela agora, rapaz. A Ritinha, né? A Ritinha lá no Rio de Janeiro. Rapaz, tá dando um branco no velho. Um abraço a Ritinha lá no Rio de Janeiro, ligado na programação Playlist 98. Lá na Rocinha, no Rio de Janeiro, tá ligado com a gente, tá? Vai ouvir o Washington Brasileiro. A boa musicalidade tocando solta aqui pra você. 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Matar aquela saudade da terrinha. Então, fica a seu critério, tá? RádiosNet é bem recomendável. 9:32, o Washington Brasileiro. Naná, para você que tá ligado com a gente. Vai para Ritinha lá na Rocinha, no Rio de Janeiro. Bom dia, bom dia!

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2: Essa vai para nossa amiga Cleide Bastos, sintonizado com a gente.

A hora certa para você são exatamente 9 horas e 51 minutos, 9h51. Nesta seleção musical você acompanhou aí o Washington brasileiro, Naná. Essa vai para a Ritinha lá no Rio de Janeiro, na Rocinha, ligado com a gente. Calcinha Preta, Liga Pra Mim. Essa aqui é a indicação da nossa amiga Cleide Bastos. Luan Santana, Acordando o Prédio. RPM, Olhar 43. Banda Encantos, Eu Só Penso em Você, com a participação especial de Forrozão Tropicália. E a saudosa Marília Mendonça, Alô Porteiro. 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

99917-1040. Interage com a gente. E se não acredito mais em conto de paz. Ao som de Mastruz com Leite, hoje, quarta-feira, 1º de julho. Tocando só as melhores pra você no nosso playlist 98.

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1: O Brasil abriu 72.960 vagas com carteira assinada em maio, segundo dados do novo CAGED, divulgado pelo Ministério do Trabalho nesta terça-feira. Apesar do resultado positivo, este foi o pior desempenho para um mês de maio desde 2020, no auge da pandemia. Na comparação com maio do ano passado, a geração de empregos caiu mais de 50%. O setor de serviços liderou a criação de vagas, com mais de 45 mil novos postos. Na sequência, aparecem construção civil, agropecuária e indústria. O comércio praticamente ficou estável. Ao comentar os números, o ministro do Trabalho, Luiz Marinho, atribuiu a desaceleração à política de juros praticada pelo Banco Central e também ao cenário internacional.
2: Queria chamar a atenção do Banco Central para olhar melhor isso. Acho que as políticas monetárias, do jeito que está, ela vem gerando um efeito muito negativo no mercado de trabalho, que era para estar mais positivo ainda. Mas não podemos esquecer também do efeito guerra. Tem um efeito grande aqui também das tarifas e do efeito guerra que criou um transtorno danado no mercado global e que tem as consequências no Brasil. Felizmente, nós estamos conseguindo manter a economia positiva, mas é um ritmo que poderia ser muito superior.
1: Mesmo com a desaceleração em maio, o saldo no acumulado do ano segue positivo. Entre janeiro e maio, o país criou mais de 767 mil vagas formais. O salário médio de admissão foi de R$ 2.384. Agência Rádio Web de Brasília, Yuri Hudson.
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0: Bota pra tocar forró, meu filho.
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2: Filho do piseiro. Tô bebendo e tô pagando. Nesta seleção musical você acompanhou Mastruz com Leite, Vou Te Matar de Cheiro.
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2: Ferrugem, Arrependidaço.
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2: E o Filho do Piseiro tocando suas melhores.
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2: Rapaz, eu vi isso aqui num um videozinho que fizeram, né, no Kawaii, se eu não me engano. Aí fizeram uns desenhozinhos, né? Quando ele foi. Rapaz, vai longe, depois volta. Né? Olha, vamos para mais um flash de notícia bem rapidinho para você que acompanha a programação. Você tem que estar sempre ligado nas notícias. Olha, cão é resgatado pelos bombeiros após ficar com a cabeça presa no Combogó, no Ceará. Olha, um cão foi resgatado pelos bombeiros após ficar com a cabeça presa no Combogó de uma residência no bairro Aeroporto, em Juazeiro do Norte, no Cariri Cearense. Isso na madrugada da última segunda-feira, dia 29. Segundo o Corpo de Bombeiro, quando a equipe de salvamento chegou ao local, encontrou o animal com a cabeça presa na estrutura com sinais de cansaço. Em decorrência à situação, mas com certeza saiu sem ferimentos aparentes, né? Meu amigo, o cara fica um tempo aí com a cabeça naqueles buracos ali, meu amigo, sem poder tirar. Viu? A pergunta é, como ele colocou essa cabeça ali, viu? Fique acompanhando as notícias sempre aqui na 98, tá? Vamos para um rápido apoio e já retorno com vocês. Aguardem.
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A hora certa para você, 10 horas e 15 minutos, 10 e 15 no monitor da 98. 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Lembrando que daqui a pouquinho você acompanha as três últimas casas do nosso horóscopo de hoje: Capricórnio, Aquário e Peixes. 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

0: Chegou o momento aí das três últimas casas do nosso horóscopo de hoje: Capricórnio, Aquário e Peixe. Fica plugado.
1: Saiba o que as previsões astrais falam sobre o seu signo para o dia de hoje. Capricórnio, 22 de dezembro a 20 de janeiro.
0: Bom dia a você que é do signo de Capricórnio. Desfaça confusões nas contas. Valerá dar andamento a uma transação imobiliária ou um acordo com a família e fortalecer as bases materiais e afetiva. Padrões de consumo e investimentos poderão mudar. Evite assumir compromissos financeiros altos por enquanto. Aproveite Mercúrio retrógrado para aprofundar o diálogo com os seus pares.
1: Aquário, 21 de janeiro a 19 de fevereiro.
0: Bom dia a você que é do signo de Aquário. Comunicações de trabalho e rotina pedirão ajustes. Economize tempo e energia, estabelecendo limites claros e delegando tarefas. Mercúrio retrógrado poderá causar atrasos em respostas e nas entregas. Será ótimo momento para mudar sua imagem e se reinventar. Uma paixão poderá levantar dúvidas. Poder de conquista e casamento em alta.
1: Peixes, 20 de fevereiro a 20 de março.
0: Bom dia a você que é do signo de Peixes e o último de hoje. Cuidados estéticos e corporais, prática de esportes ou treino serão ótimas opções para acalmar inquietudes e resolver os assuntos de família e da casa. Serenidade e o clima no trabalho poderá permanecer confuso hoje. Observe, reflita e não dê respostas sem pensar direitinho. Resultados de uma negociação, embora lentos, serão positivos. Aí você acompanhou as três últimas casas do nosso horóscopo de hoje. Lembrando que amanhã, se Deus assim nos permitir, mais horóscopo para você na programação Playlist 98.

Lembrando que ainda temos boa musicalidade, a fofoca dos artistas, as notícias dos artistas. Não falo fofoca, é notícia dos artistas. E a nossa mensagem do dia no finalzinho da programação, viu? Fica plugado com a gente. Mari Fernandes, Intuição, tocando pra vocês. 10 horas e 21 minutos, um bom dia pra você.

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1: Essa vai para o seu Lúcio, sintonizado com a gente.

0: A hora certa pra você, 10 horas e 34 minutos, 10h34. Sinto traído. Ao som de Bruno Marrone, vidro, fumei, indicação aí do nosso amigo, é o Galo, né? O seu Lúcio. O mesmo avisa a Cagessa. Alô, Cagessa, libera água aí pra rua Pedro Rodrigues. Tá todo mundo sem água lá, hein? Já desconfiava dessa minha sorte. Alô, Cagessa, libera água pra rua Pedro Rodrigues. Toda essa turma boa lá tá sem água e tá precisando num calor desse, hein? Olha, e por falar em Cagessa, vamos falar aqui um pouquinho sobre a Cagessa, sobre o novo modelo de conta que está chegando. Vamos para a nossa última notícia de hoje? E de um segredo. Cagessa adota novo modelo de conta de água no Ceará. Olha, a Companhia de Água e Esgoto do Ceará, Cagessa, inicia neste mês de julho a emissão de um novo modelo de conta de água. Uma das principais mudanças é que o documento deixa de ser apenas uma fatura comercial e passa a ser emitido como nota fiscal de água e saneamento. Segundo uma determinação nacional que prioriza aí a cobrança dos serviços de saneamento em todo o país. Olha, a conta chega, mas também tem que soltar água, né? Soltar água aí para a rua Pedro Rodrigues. Vamos para um rápido apoio cultural e já retorno com vocês. Aguarda.
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Estamos de volta com o Playlist 98 para você até às 11 da manhã. A hora certa para você, 10 horas e 43 minutos, 10h43. Mandar aqui um alôzinho para dona Luzinete, sintonizado com a gente. Lembrando que logo após o programa Playlist 98, você acompanha o programa Ponto de Fé. Um programa da Igreja Universal para você refletir na palavra de Deus. Daqui a pouquinho. Olha, deixa eu mandar aqui um alôzinho também para o meu amigo João Inácio, rei do churrasquinho. Tá ligado na programação, está solicitando Cristiano Neves, toca na sequência. E chegou o momento da gente falar aqui a fofoquinha dos artistas. O que tá acontecendo com os artistas?

0: Henrique Juliano, cuida bem dela.
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0: Olha, deixa eu falar pra você aqui. O Henrique, da dupla Henrique Juliano,
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0: precisou passar por uma cirurgia após sentir fortes dores no último domingo, dia 28 de junho. E teve aí dois shows cancelados. Olha, o sertanejo que tem 37 anos, ele foi submetido a um procedimento para corrigir uma hérnia inguinal bilateral, ou seja, para nós aqui é íngua, né? Uma íngua. E um problema na região da virilha que costuma causar dor e desconforto. Então ele permanecerá, né, em repouso até uma nova avaliação médica prevista para o dia 8 de julho. Henrique, da dupla Henrique Juliano, né, o autor aí dessa bela música, ele passou por uma cirurgia, né, problemas no pé da virilha, com dores insuportáveis, e está sendo avaliado para uma próxima avaliação médica agora no dia 8 de julho. Então fica aí a nossa fofoquinha do dia de hoje, para você que está ligado com a gente na programação Playlist 98.
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0: Já retorno com a nossa dica do dia e a gente se despede com você.

0: hora certa para você, são 10 horas e 48 minutos, 10h48. Lembrando que daqui a pouquinho você acompanha o programa Ponto de Fé, não perca. Olha na nossa dica do dia de hoje. Às vezes com tanto problema na vida, dá vontade de jogar tudo pro alto, não é isso? Os aperreios da vida, os problemas, tudo chegando ao mesmo tempo. Mas às vezes a tempestade não vem só para afogar, mas também para nos fazer florescer. É a dica do dia de hoje. A gente vai finalizando nossa participação de hoje. Agradecemos a todos que ligaram, participaram, ficaram conosco até o exato momento. Muito obrigado na preferência. Daqui a pouquinho o programa Ponto de Fé você não pode perder. Tchau, pessoal. Até amanhã, se Deus assim nos permitir, com mais um Playlist 98.
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Olá, amigos, muito bom dia. Deus abençoe a sua vida poderosamente. Está no ar o nosso programa Ponto de Fé. Bom dia a todos nossos irmãos, bom dia você da Igreja Universal, você da Assembleia de Deus, da Batista, né? Da Deus e Amor, que Deus abençoe a todos nossos irmãos católicos também, os nossos amigos de todas as religiões. Com certeza, amigo, Deus possa te abençoar, tá certo? A Bíblia diz assim, olha só o que Deus fala aqui, ó. Diz assim, o salmista disse assim, Salmo 37 diz assim, ó: entrega teu caminho ao Senhor, confia nele e o mais ele fará. Olha só, Salmo 37, versículo 5: entrega teu caminho ao Senhor, confia nele e o mais ele fará. Não é? Meu amigo, entregue sua vida a Deus, entrega teus caminhos ao Cristo vivo, e ele diz, o mais na sua vida ele fará. Você está aí sofrendo, está passando por alguma na sua vida, algum problema, dificuldades, você vê sua vida amarrada, destruída, é problema no casamento, desânimo, fraqueza, você é uma pessoa que se sente amargurada, tem um vazio na sua alma. Então o salmista disse, entrega teus caminhos ao Senhor, confia nele, o mais ele fará. Então Deus, ele quer o quê? A nossa confiança. Eu fico observando, tanta gente confia em tantas coisas, né? Confia em objetos, confia em coisas deste mundo, confia no dinheiro, na riqueza, confia nos bens materiais, né? Confia em pessoas que já morreram, nada a ver com Deus. Mas ele diz, confia no Senhor, confia nele, crê nele, meu amigo, e o mais na sua vida ele te fará. Você que ouve essa programação aí agora, amigo, levante sua cabeça, clame a Deus. Ele diz, me invoca no dia da tua angústia, né? Quer dizer, ele manda a gente clamar a ele. Clama a ele na tua angústia, busca ele na tua angústia, e na tua vida o mais ele fará. O nosso Deus é vivo, poderoso, ele é grande. E não há outro caminho para você vencer a sua situação se não for através.

do poder do nome de Jesus, do poder do nome do nosso Deus. Embora que o seu caso pareça perdido a olhos humanos, mesmo que a sua situação, o médico diz: olha, não tem mais jeito, a ciência não dá mais jeito, o homem não tem mais da solução, o remédio não dá mais resultado, mas Deus dá resultado, amigo. Deus dá certo. O nosso Deus é grande e poderoso, tá certo, amigo? Com certeza, se você invocá-lo, se você chamar com toda a sua fé, ele vai mudar a sua história. Está aí com seu familiar problemático, né? Tem um familiar seu que está envolvido com que não presta, no mundo da perdição, no mundo da droga, no mundo do alcoolismo, sabe? Você está em casa agora, aí na sua casa, aí triste, amargurada, pensando em se matar. Amigo, amiga, não faço não, meu amigo. Busca Jesus, busca Deus. Você pode hoje ainda buscar esse Deus. Hoje aqui na Universal nós teremos mais duas reuniões de fé hoje, quarta-feira, o grande dia da busca do Espírito Santo. Teremos uma reunião 3 da tarde, especialmente às 7 horas da noite, meu amigo. Venha hoje buscar esse Deus. Clame a Ele, busque a Ele, porque o mais na sua vida Ele te fará. Tá certo, meu amigo? Então dê uma oportunidade para Jesus, para que Ele possa hoje ainda transformar a sua vida. É uma questão de você crer, de você colocar a sua fé em prática e viver com toda a certeza de que há um Deus grande e que há um Deus poderoso, que com certeza hoje ainda Ele pode resolver seu problema. É, hoje ainda esse Deus que eu estou pregando para você aqui agora pode mudar a sua vida. Só depende de você, porque a decisão é sua, meu amigo, não é? A decisão é unicamente e exclusivamente sua. É você que tem que tomar atitude, é você que tem que agir a sua fé. Não fica em casa: estou em casa aqui chorando, estou em casa aqui desesperada. Busca Deus, meu amigo. Ele diz: buscar-me eis e me achareis quando me buscar de todo o teu coração. E ele disse: vinde a mim todos que estás cansados. Quer dizer, nós é que temos que ir até a Ele, meu amigo. Por isso hoje, quarta-feira, é um dia especial. Venha hoje na Universal, tá? Que você não é obrigado a fazer nada, você não é obrigado a dar nada. A Igreja Universal não está preocupada com o que você tem, quem é você, quem você, quem você não é. Não se preocupe, porque a nossa preocupação não é tirar o que você tem, não é tomar o que você tem, mas é fazer você conhecer um Deus vivo, um Cristo que ressuscitou no terceiro dia. E com certeza o que mais Jesus quer é mudar sua vida, salvar tua alma, tá bom? E essa, meu amigo e minha amiga, é a nossa fé. Não desista, com certeza Deus mudará o rumo da sua história, tá certo? Com certeza, essa é a nossa fé. Bom, vamos ouvir uma canção com Jota Neto, e após esta canção você vai ouvir um testemunho de transformação, tá bom? Um testemunho de mudança de vida. Vamos uma música, depois um testemunho. Daqui a pouquinho voltamos com todos vocês. Levanta a cabeça, meu amigo. Deus é grande, Deus é poderoso, e Ele vai mudar a sua história.

0: algumas histórias permanecem escondidas, justamente atrás do lugar onde tantas verdades são anunciadas. Será que a posição que uma pessoa ocupa revela tudo sobre ela?
1: Eu era missionária, pregava a palavra de Deus em alguns ministérios, tinha convites para pregar em várias igrejas, fiz curso de teologia e dentro da minha igreja eu fui consagrada a pastora. Eu era uma pessoa que era bem conhecida, né, na cidade, porque eu ia até as pessoas, colocava a mão sobre elas e começava a falar em línguas. Eu começava a revelar a vida dela toda. Né? Eis que te digo, eis que o Senhor te fala. Eu conheço o seu nome, eu falava o nome da pessoa. Só que eu ouvia vozes. Eu ouvia vozes no meu ouvido falando. E aquela voz que eu ouvia, tudo que ele me falava, eu passava para a pessoa. Eu falava o nome dela, eu falava o endereço da casa dela, eu falava o que ela tinha feito. Para mim, era o Espírito Santo que estava me usando. Mas como que o Espírito Santo poderia usar uma pessoa que estava ferida na alma? Eu estava ali de aparência. As pessoas não sabiam quem era a Edilângela. Eu e meu esposo, nós vivíamos dentro de casa os maus momentos, né? A gente vivia altos e baixos. Já tínhamos ido e voltado, né? O nosso casamento, né, já estava passando por alguns conflitos, né? Ele me tratava mal, ele era frio comigo, ele não me procurava. A gente fazia parte de um ministério junto, ele não me acompanhava, ele me desprezava. Então, um certo dia eu peguei o telefone dele, porque eu já estava desconfiada da maneira que ele me tratava. E foi ali que eu tive essa certeza, quando eu vi a foto de uma pessoa. E aí eu descobri a traição. E quando eu descobri a traição, essa moça já estava com 3 meses de gravidez, né? E essa moça pertencia à mesma congregação que eu. Fui atrás dela, tentei agredi-la, fazer ele passar vergonha. Fui para cima dele, nós começamos a discutir e naquele momento ele decidiu ir embora. Para mim foi o fundo de poço. Eu me senti perdida, com muito ódio, raiva, mas a dor maior era na minha alma, porque eu não aceitava a separação. Eu não queria perdê-lo, porque eu tinha preocupação por eu ser missionária, do que as pessoas iam pensar. Eu não aceitava. Eu passei a ter ódio, uma depressão profunda e muita mágoa. E eu não consegui perdoar eles. Eu não perdoava.
2: A senhora disse que era batizada com o Espírito Santo?
1: Eu achava, né? Que eu era. Mas eu não, ali eu vi que eu não tinha o Espírito Santo. Porque eu passei a ver vultos, eu passei a ouvir vozes. Quando eu andava na rua, as vozes falavam para mim, se joga debaixo do carro, acaba com isso logo, acaba com a sua vida.
2: Então a senhora nesse período então parou de pregar?
1: Continuei pregando. Indo nas igrejas, pregando a palavra de Deus, aceitando os convites, mas eu não passava, falava para ninguém o que eu estava sentindo. Por quê? Por vergonha, por status, porque para as pessoas eu era missionária, eu era pastora. As pessoas achavam que eu estava bem ali naquele altar, né? Mas eu não queria passar para elas a tristeza que eu estava na minha alma, o vazio, a dor que eu tinha. Eu tinha muito ódio das pessoas que fizeram mal para mim.
0: Durante anos, Edilângela apontou para a vida de outras pessoas, até que a verdade apontou para a dela e fez a verdadeira revelação.
1: Eu comecei a chorar pelas madrugadas e foi até então que, mesmo assim, eu pregando para as pessoas, eu cheguei numa depressão profunda. E essa tristeza na alma que eu tinha, né, essa raiva, essa angústia, eu não consegui mais esconder das pessoas, eu já estava perdendo peso. Chegou um momento que eu não queria mais sair de casa, eu só ficava trancada e as perturbações começaram. Nas madrugadas eu comecei a ver demônios me chamando, eu vi os vultos, eu gritava à noite, né? E eu não conseguia mais esconder para ninguém. Eu fiquei nessa situação, perdi 45 quilos, os meus filhos, a minha mãe falava para eles ficarem tomando conta de mim, eu não tinha mais vontade de viver, eu não queria mais viver. Eu tinha acabado de tomar um antidepressivo, E aí eu batia, eu mesma tirava foto de mim, né, para poder, no meu pensamento, eu ia deixar um registro. Depois que eu tirasse a minha vida, as pessoas iam ver como eu estava. É, e teve o dia, depois dessas perturbações de ouvir vozes, eu entrei dentro do meu banheiro e eu cortei, um corte bem profundo, porque eu não queria mais viver. E nesse momento a minha filha me chamou: mãe! E foi quando, com vergonha, né, dela ver, eu enrolei o pano no meu braço e eu saí correndo para a rua, desesperada. E aí foi quando eu parei numa esquina, sentada na calçada, e comecei a chorar, desesperadamente, né, com sangue já escorrendo, enrolado uma atadura, escondi, porque as pessoas estavam passando, mas as vozes falando para mim: se joga debaixo do carro. E nesse momento que eu estava ali chorando, angustiada, veio o pastor da Igreja Universal evangelizando. Ele perguntou para mim: senhora, o que aconteceu? Eu falei: nada, pastor. Ele: senhora, fala para mim. E ali ele falou comigo: senhora, deixa eu te ajudar. Vamos lá na igreja, eu quero te fazer um convite. Era uma quarta-feira e ele me fez esse convite. Aí eu falei: não, eu não vou não, porque vocês são tudo ladrão. Mesmo já, né, tendo conhecimento da Igreja Universal, eu falei: o Bispo Macedo é ladrão, vocês são tudo ladrão, eu não vou não. Ele: senhora, o que a senhora tem a perder? Se Deus não mudar a vida da senhora, eu deixo de pregar o evangelho. Eu falei: ué, mas se eu prego o evangelho, eu também prego. Ele falou assim: então eu desafio a senhora. E naquele momento eu achei, né, bem desafiador, e eu aceitei o convite. Quando eu cheguei na Igreja Universal, na quarta-feira, ele me atendeu, e aí eu comecei a falar com ele o que estava acontecendo. E ali eu abri para ele, eu falei que eu era missionária, pertencia a uma igreja há bastante tempo, era bem conhecida na cidade. E aí ele falou: dona, eu posso orar pela senhora? E aí ele orou por mim. Eu não manifestei, mas eu vomitei. Eu passei mal, minhas pernas tremiam. Eu comecei a ter muito suor, um suador no corpo. E quando eu recebi a direção que ele me deu, eu comecei a me sentir bem. Eu passei nas reuniões, eu comecei a colocar em prática o que ele falava no altar, a palavra que vinha do pastor. E aí eu comecei a sentir mais uma paz na minha vida, né? Eu não tinha aqueles maus pensamentos, né? Eu não tinha mais vontade de morrer. Mas eu estava mal, eu não estava bem. Apesar de eu estar indo na igreja ainda, né, ouvindo a direção que ele me passava, dentro de mim eu ainda tinha aquele ego. Porque tudo que ele pregava, eu falava que eu já sabia. Ah, eu já conheço, eu já sei. Né? Eu já tinha feito o curso de teologia, eu sabia o que ele estava pregando. Então, dentro de mim, ainda tinha aquela resistência de aceitar. E naquele momento ali da reunião, da busca, no momento dos louvores, eu começava a falar em línguas, eu rodopiava. E aí sempre vinha alguém, falava: senhora. E eu já olhava, né, com aquele olhar de acusação: não, mas eu tenho o Espírito Santo, né? Eu sou usado, sou profeta, sou missionária, sou pastora, né? E ainda apontava o dedo: quem é você? E essa religiosidade, eu fiquei ali durante um ano assim. Mesmo sendo religiosa, o pastor trouxe uma palavra na reunião de domingo. E eu nunca mais me esqueci, que foi o Salmo 42, versículo 5, que diz assim: por que está abatido a minha alma? Por que te perturbas dentro de mim? A minha alma estava abatida. Tinha um vazio dentro de mim. E esse vazio só podia ser preenchido com o Espírito Santo. E foi quando ele falou que para mim receber o Espírito Santo, conhecer o Espírito Santo, ter o Espírito Santo, para que ele precisasse morar dentro de mim, eu tinha que perdoar. Porque quem tem o Espírito Santo, ele não guarda rancor. E dentro de mim eu tinha essa raiva, esse ódio, né, devido ao que eu tinha passado. Então o Espírito Santo não é isso. E aí ele começou a falar o que era o Espírito Santo. E ali eu pude entender que eu não tinha o Espírito Santo, que eu não tinha nascido de Deus. E foi naquele momento que ele falou da fogueira santa, da troca de identidade de Jacó para Israel. Porque eu era Jacó. Eu era uma pessoa que eu tinha uma identidade suja, né? Cheio de frustrações, de tristeza, de mágoa, uma pessoa religiosa. E aí ele falou que Deus, ele iria apagar o meu passado, ia fazer tudo diferente, ia me dar um novo nome. E foi quando eu me lancei naquele altar. Eu me quebrantei diante de Deus. Eu caí de joelhos ali. Eu falei: meu Deus, me perdoa, porque eu fui uma pessoa que preguei a tua palavra e não vivia. Fui uma pessoa mentirosa. Eu fui uma pessoa que não honrou o Senhor. Me ajuda, me limpa, né? Troca essa identidade. Eu não quero ser mais essa Edilângela. Eu quero ser uma pessoa pura. Eu quero ter o Espírito Santo. Eu quero nascer de ti. Pedi perdão. falei com Deus que eu perdoava as pessoas que me feriram. E foi quando eu comecei a buscar com toda a minha força. E ali o Espírito Santo veio sobre a minha vida. E ali eu vi que eu nasci de Deus. Eu passei a ter uma paz dentro de mim. Uma alegria na alma, saiu aquele peso. E o perdão de Deus veio sobre a minha vida. E ali eu vi que eu nasci, eu recebi o Espírito Santo. Não foi emoção, foi certeza. Porque veio uma paz dentro de mim. Em todos os anos de igreja, esse tempo de missionária, de conhecedora do Evangelho que eu achava que eu tinha, eu nunca tinha sentido essa paz dentro de mim. Ali naquele momento, eu tive a certeza que foi alegria na alma. E eu não tinha essa alegria. Hoje eu não tenho mais o título de missionária, mas hoje eu tenho o título de filha. Hoje Deus me abençoou como homem de Deus, que hoje ele é meu esposo. Nós casamos na celebração dos casamentos. Tenho a minha profissão, hoje eu sou professora, né? Faço a minha faculdade ainda de pedagogia. A lição maior que eu tirei é que a gente não tem que esconder nada de Deus, né? Eu escondi por causa da religião. O que os outros vão pensar de mim? O que os outros vão falar de mim? Hoje eu tenho paz, eu tenho alegria na alma. Não troco por título, status, não troco por nada.
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Muito bem, agora são 11 horas e 24 minutos. Acabou de ouvir o testemunho, pessoal. É forte, né? Você vê que Deus, ele muda, ele transforma. Você vê que ela viveu esse tempo todo, viveu enganada, né? Quer dizer, o mal, as trevas enganaram ela por muito tempo, achando que ela era uma coisa que não era, meu amigo. E tem muita gente que também são assim. Tem muitas pessoas que estão na mesma situação, que vivem enganadas por uma força do mal. Por isso hoje, quarta-feira, é um dia todo especial, certo? Traga a sua Bíblia hoje, vamos estudar a Bíblia Sagrada, vamos ler a Palavra de Deus. E hoje teremos um estudo hoje muito forte, um estudo que vai falar no teu coração, né? Um estudo que vai falar na tua alma aquilo que Deus quer que você saiba, né? Hoje teremos a noite da trombeta, né? É, amigo, a noite da trombeta. Deus avisa antes do mal acontecer. Deus, ele é assim. Você vê que Deus, ele não... Deus, tudo nessa terra tem um propósito, né? Deus, ele, antes do mal vir, Deus avisa. Deus chama para o arrependimento. Deus convida a pessoa para sair da situação que ela está. Quando a pessoa ouve, Deus livra. Quando a pessoa não ouve, infelizmente, a própria pessoa, ela quem se destrói, não é? Assim foi no passado, época de Noé, né? Que veio o dilúvio, não é isso? Noé, por 100 anos ele construiu a arca, e muitas pessoas que passaram por aquele local foi avisado do dilúvio, mas muitas pessoas zombaram, né? Fizeram pouco caso, não quiseram saber. Assim também foi hoje em dia, meu amigo. Deus tem alertado, Deus tem mostrado o caminho da verdade, mas muitas pessoas preferem seguir o caminho errado, por isso que estão sofrendo e gemendo, certo, amigo? Então se prepare, hoje quarta-feira, a noite da trombeta, é um estudo hoje, é um estudo muito forte, e com certeza Deus irá falar com você, tá bom? 99171040, manda para cá o seu nome para a oração da fé. Daqui a pouquinho, quando faltar 10 para meu dia, vamos levantar aqui um grande clamor aos céus pela sua vida, pela sua casa, né? Então manda para cá o teu nome para oração. Daqui a pouquinho eu vou ler o nome que já mandou aqui. Pastor, não consigo mandar o nome, não se preocupe não, que todos vão receber oração, para que Deus possa abençoar. Vamos uma canção, já já voltamos. O nosso Deus nunca falhou.

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Muito bem, estamos de volta, agora são 11 horas e 33 minutos. Meu amigo e minha amiga, vamos se preparar daqui a pouquinho, nós teremos o clamor de oração para que Deus possa, amigo, te abençoar. Tá certo? Você que me ouve agora, da sua casa, da sua família, aí do seu lado, do seu trabalho, Deus, ele tem poder para que através da fé o Espírito de Deus ele possa restaurar, ele possa libertar, ele possa curar, né? Ele possa, amigo, amiga, mudar a sua situação. Por isso hoje, quarta-feira, é um dia todo especial, voltado para que você possa alcançar o milagre na tua vida, o milagre na tua casa, na tua família. Quarta-feira é o dia do Espírito Santo e nós estaremos vivendo hoje essa fé. Vamos determinar que hoje a sua vida tem uma mudança total, radical. É isso que Deus quer fazer na tua vida hoje. E nós estamos vivendo esta fé, determinando esse milagre, para que através do poder de Deus você possa, amigo, hoje ainda mudar a sua situação, sair dessa situação pela qual você tem enfrentado. Rua Coração de Jesus 280, aqui no centro, nós estaremos nessa fé. Estaremos hoje buscando o milagre, buscando a vitória, para que você possa, amigo, amiga, mudar a sua situação. Bom, eu quero avisar todo o povo, tá, pessoal, do Pires Ferreira. Atenção, Pires Ferreira, nós estaremos aí hoje às 18h30 nessa reunião de fé, nessa reunião poderosa, amigo. Eu quero fazer um convite a você todo especial, para que nós estaremos junto hoje com vocês.

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1: Boa tarde, Rio Taba, muito boa tarde a você, ouvinte amigo. A partir de agora está no ar para você o programa Notícias do Dia aqui na Rádio Agreste FM 98.7. Vamos juntos até as 13 horas, até uma da tarde, te levando aí as principais notícias de hoje para você. Hoje é 1º de julho do ano de 2026, mais uma edição do Notícias do Dia no ar a partir de agora. Nosso telefone é o DDD 88 99917 1040. Você pode estar ligando, pode estar participando, interagindo com a gente aqui na nossa programação. Mande sua mensagem de texto, mensagem de áudio, e a gente vai vai levando a sua participação aqui dentro do programa Notícias do Dia. Restrição de celular nas escolas reduz violência, bullying e ansiedade, diz pesquisa do MEC. Lei que vetou a utilização de smartphones, tablets e outros dispositivos foi assinada em janeiro de 2025. Os primeiros resultados da lei que restringe o uso de aparelhos celulares nas salas de aula já começaram a aparecer quase um ano e meio após a implementação da norma. Gestores escolares ouvidos por uma pesquisa do Ministério da Educação, do MEC, afirmaram que a medida reduziu a ansiedade dos estudantes e diminuiu a violência dentro das escolas. O Estudo Nacional sobre a Restrição de Celulares nas Unidades de Ensino foi divulgado pelo MEC nesta terça-feira, dia 30. O documento foi elaborado em parceria com o Instituto Nacional e Pesquisas Educacionais Anísio Teixeira, o INEP, Instituto Alana e a Unesco no Brasil. Segundo a análise, 55% dos diretores observaram que houve redução dos conflitos e agressões físicas

dentro da escola. Após a implementação da legislação, já 88% concordaram que a medida também contribuiu para a redução de violências digitais e cyberbullying.

0: Agora em Heriotaba são 12 horas e 9 minutos. Perdão por a pausa aqui um instante, precisei atender o telefone, é um compromisso sério. São 12 horas e 9 minutos. Dr. Walter chegando por aqui, também vai estar no comando do programa Notícias do Dia. Boa tarde, Dr. Walter.
1: Boa tarde, Thaís. Boa tarde, ouvintes. Me perdoe o atraso hoje, foi um problema particular, mas estamos aqui para, na graça de Deus, apresentarmos esse sensacional programa.
0: Luiziane comunica à Federação PSOL Rede que aceita ser candidata ao Senado, anuncia Alexandre Uchoa. O grupo quer emplacar a ex-prefeita na chapa do governador Eumano.
1: A deputada federal Luiziane Lins Rede comunicou nesta terça-feira 30, a Federação PSOL Rede no Ceará, que aceita ser candidata ao Senado. A informação foi confirmada à coluna pelo presidente da Federação, Alexandre Uchoa.
0: Desde que a gente começou esse movimento, Luiziane era uma opção. E até então ela não tinha confirmado

0: Desde que a gente começou esse movimento, Luiziane era uma opção. E até então ela não tinha confirmado. A melhor notícia que poderíamos ter hoje é a Luiziane ter colocado o nome à disposição para o debate no Senado, disse o dirigente.
1: A ex-prefeita, inclusive, participou de reunião na tarde desta terça-feira com Paulo Lamac, presidente nacional da rede, e Wesley Diógenes, presidente estadual da rede e dirigente nacional da rede, para discutir os encaminhamentos da campanha.
0: A intenção é que a deputada integre a chapa do governador Eumano de Freitas. Luiziane, porém, topa ser candidata, inclusive com chapa avulsa.
1: Luiziane Lins, candidata a Senado, acredito que ela seja eleita. Ela tem um potencial muito forte, é muito forte em Fortaleza, e no interior ela tem ganhado muitos adeptos. Acredito que ela vá e ela deva compor no grupo governista, juntamente com o nosso governador Eumano.
0: Agora são 12 horas e 12 minutos. Qual o novo limite do microempreendedor individual? Entenda a proposta que muda a regra para empreendedores. Governo federal mandou o projeto ao Congresso Nacional sobre o assunto.
1: O governo federal decidiu mexer às vésperas da eleição de 2026 em uma das regras mais sensíveis para quem trabalha por conta própria no país. Nesta segunda-feira, 29, o presidente Luiz Inácio Lula da Silva, do PT, enviou à Câmara dos Deputados um projeto de lei complementar que amplia o teto de faturamento do microempreendedor individual, o MEI, dos atuais 81 mil anuais para 110 mil em 2027 e 140 mil em 2028.
0: Trata-se do primeiro reajuste relevante de um limite que estava congelado e, na prática, corroído pela inflação acumulada dos últimos anos. A demanda é apresentada de maneira recorrente por empreendedores e parlamentares e agentes públicos.
1: O que muda? O texto do projeto, que ainda vai ser debatido no Congresso, eleva o limite de faturamento inicialmente para 110 mil e, a partir de 2028, para 140 mil.
0: A proposta libera ainda a contratação de um segundo empregado por MEI. Hoje, o teto é de apenas um. Os funcionários, entretanto, só podem receber um salário mínimo ou piso da categoria.
1: A mudança prevê ainda autorizar a contratação temporária de um substituto quando o empregado estiver afastado por licença maternidade ou auxílio-doença, sem que isso estoure o limite de trabalhadores no período.
0: O reajuste do teto será proporcional para quem abre o negócio no meio do ano. Em 2027, o limite mensal sobe para R$ 9.166,67. A partir de 2028, chega a R$ 11.666,67.
1: O MEI foi criado em 2008 como política de formalização. Ele permite que o trabalhador autônomo tenha CNPJ, emita nota fiscal e garanta direitos previdenciários como aposentadoria, auxílio de doença, licença maternidade, mediante o pagamento de uma guia mensal unificada com tributos reduzidos. É a porta de entrada para o ecossistema das micro e pequenas empresas brasileiras.
0: O microempreendedor, quando ele foi criado, foi lançado em 2008, facilitou, né, possibilitou que muitas pessoas que trabalham de maneira autônoma conseguissem entrar no mercado de trabalho, conseguissem contribuir para que no futuro ela possa ter direito a uma aposentadoria através do microempreendedor individual. A pessoa que trabalha de manicure, trabalha em salão de beleza, a pessoa que tem um pequeno comércio, todo tipo de trabalhador de maneira informal, pequeno, né, proprietário de negócios em pequeno, ele pôde abrir um MEI e a partir daí contribuir com o Simples Nacional e ter todos os direitos que o trabalhador de carteira assinada também tem. A mulher, ela tem o auxílio maternidade, tem direito à aposentadoria, tem direito à pensão, enfim. Tem os auxílios em questão, caso de acidente, de alguma coisa que aconteça e a pessoa fique impossibilitada de trabalhar por um período, ela vai dar entrada no INSS e vai estar recebendo aí o auxílio doença, licença maternidade. Então, foi um ponto muito positivo, né, que o governo em 2008, não me falha a memória se foi o presidente Lula ou Dilma, que lançou o MEI, o microempreendedor.
1: Presidente Lula.
0: Pronto.
1: Inclusive, Ataíde, o MEI, ele, por exemplo, olha, você tem um salão de beleza e você divide aquela vamos chamar a cadeira, né? Beleza não, uma barbearia, um negócio. E você divide a cadeira, cada um pode ser MEI.
0: Sim.
1: Tá entendendo? E aquela cadeira é a ferramenta de trabalho. Então, você garante todos esses benefícios, como você falou. E inclusive também tem um outro benefício que é também garantido. Por exemplo, o acidente de trajeto, que é previsto na lei previdenciária. Se você, quando você desloca para casa, que você sai do emprego e vai para a sua casa, e é naquele trajeto que você faz habitual, se você sofrer um acidente, você pode ser coberto pelo INSS. Não sei se você sabia disso.
0: Sim, verdade. Mas eu queria chamar a atenção também de um outro detalhe. Muitas pessoas abrem um microempreendedor individual por conta das facilidades que tem, né? E acesso a crédito, os benefícios, né, previdenciários, e também por ter um CNPJ, poder estar comprando, né, de distribuidoras, de empresas maiores, comprar com preço de revenda, né, um preço melhor. Mas no discorrer do trajeto, algumas pessoas às vezes mudam de ramo, mudam de profissão, passam a trabalhar em outra atividade e deixam o MEI ali do lado, né? Não fecha ele e para de pagar o Simples Nacional, para de contribuir e vai esquecendo ali de lado, deixa ali. Passa um ano, dois anos, três anos, daqui a pouco o seu nome está no Cadim.
1: Com certeza.
0: Está rolando juros em cima, está rolando encargos, e aí você vai se complicar para conseguir fazer esse pagamento. Você vai precisar do auxílio aí do advogado, se já tiver ido, ou se a cobrança já estiver na Justiça Federal, você vai precisar do auxílio do advogado, vai precisar de um contador e fica mais complicado de resolver. Então, se você começou a trabalhar de carteira assinada, e não vai mais utilizar o MEI, feche ele. Se tiver um mês para pagar da contribuição, pague e feche, porque a dor de cabeça no futuro é grande se
1: com
0: você
1: certeza
0: deixar de lado.
1: Você disse tudo agora.

0: Agora em Heriotaba são 12 horas e 19 minutos, 12 e 19. Você na sintonia da Rádio Agreste FM 98.7 e o programa Notícias do Dia. Vamos juntos aí com você até às 13 horas. Uber Mulher será expandido para todas as cidades do Brasil. Saiba como utilizar. Função permite que passageiras optem pela preferência para realizar trajeto com motoristas mulheres.
1: A funcionalidade Uber Mulher, responsável por permitir as passageiras da plataforma a solicitação de viagem com motoristas mulheres, foi oficialmente expandida para todo o Brasil. O anúncio foi feito pela Uber na terça-feira, dia 30.
0: Algumas capitais pelo país já estavam com o recurso disponível, mas a mudança ampliará a função para todas as cidades com cobertura da plataforma. Segundo o anúncio, ele poderá ser utilizado de três formas, inclusive uma delas será a possibilidade de solicitar o Uber Mulher, como qualquer outra modalidade de viagens, assim como ocorre com o Uber e o Comfort, por exemplo.

0: Excelente, isso aí valoriza, né? É mais uma forma de respaldar a segurança das mulheres, né? Essa metodologia. E isso aí é muito bom, faz com que você se sinta mais à vontade, tanto o próprio marido como a própria pessoa, a própria mulher. É uma segurança a mais.
1: Agora em Heriotaba, 12 horas e 21 minutos, 12 e 21. Obrigado a você pela sintonia. Vamos aqui a um rápido apoio para intervalo de apoio cultural. Já estou de volta com você, trazendo mais notícias e informações.
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0: Agora em Rio Taba são 12 horas e 32 minutos, 12h32. Você na sintonia da Rádio Agreste FM 98.7. Até uma da tarde nós vamos levando para você os principais fatos, as principais notícias de hoje. Nosso telefone é o DDD 88 999 17 1040. 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Convidar você também para seguir a nossa página no Instagram, @agrestefmriotaba. 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Mandar um abraço para nosso amigo Zé Raimundo, na nossa sintonia lá em Angicos, está sempre ligado lá conosco. Boa tarde para todo o pessoal de Angicos, ligados na programação da 98 FM. Vamos de notícia. Justiça italiana analisa novo pedido de extradição de Carla Zambelli. Caso se refere à condenação pelos crimes de porte ilegal de arma de fogo e constrangimento ilegal.
1: A justiça italiana deu início nesta quarta-feira, dia 1º, à audiência que analisa o novo pedido de extradição da ex-deputada federal Carla Zambelli, apresentado pelo governo brasileiro no mês passado. Segundo a TV Globo, Zambelli não compareceu à sessão.
0: Protocolado pela Advocacia Geral da União, AGU, o processo refere-se à condenação imposta pelo Supremo Tribunal Federal pelos crimes de porte ilegal de arma de fogo e constrangimento ilegal.
1: Zambelli foi acusada de perseguir o jornalista Luan Araújo às vésperas do segundo turno das eleições de 2022. A perseguição começou após a ex-deputada e Luan trocarem provocações durante um ato político no bairro dos Jardins, em São Paulo.
0: Em razão do episódio, ela foi condenada pelo STF a 5 anos e 3 meses de prisão. Antes de ter a prisão decretada, no entanto, a ex-parlamentar fugiu para a Itália por ter dupla cidadania.
1: Em maio deste ano, a Corte Suprema de Cassação da Itália negou o primeiro pedido do governo brasileiro para extradizar Zambelli. Este caso trata da invasão ao sistema eletrônico do Conselho Nacional de Justiça, CNJ, em 2023, pelo qual a primeira turma condenou a ex-deputada a 10 anos de prisão. Carla Zambelli, Radiveri, está cumprindo pena aqui no Brasil. O Brasil tem tratado de extradição com a Itália e com bem outros países, mas infelizmente ninguém está conseguindo entender o que é que está passando pela cabeça desse pessoal lá. Porque diz que ela tem uma cidadania italiana, mas é uma pessoa que nunca morou lá nem um dia e agora que foi se refugiar lá depois de ser condenada no país. Eu acredito que ela deva ser extraditada com certeza nesse novo pedido.
0: Em Riotaba são 12 horas e 36 minutos. Vamos aos nossos aniversariantes do dia. Hoje, 1º de julho de 2026. Quem está de aniversário hoje é Aldineide Campos Pontes, da Avenida Santo Antônio. Também o Kilson Paiva Magalhães, da Rua Pedro Rodrigues Martins. Feliz aniversário para vocês. Muita paz, muita saúde, muitas felicidades. Que Deus venha abençoar cada dia mais e mais a sua vida. Quero parabenizar também o meu filho, Raniel Miqueias, que está de aniversário hoje. Parabéns para você. Feliz aniversário, meu filho. Que Deus te abençoe grandemente durante toda a sua vida.
1: Um grande abraço, Kilson, meu irmão. Um abraço forte. Fique com Deus. Deus te proteja. Muitos anos de vida.

0: em Rede Otaba, são 12 horas e 37 minutos, 12h37. 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
0: Em Rede Otaba são 12 horas e 40 minutos, 12h40, vamos de notícias. Presidente Donald Trump adicionou mais de 2 bilhões a seu patrimônio após voltar à Casa Branca. O jornal americano The New York Times analisou o relatório das finanças do presidente dos Estados Unidos em 2025 e chamou a atenção para o aumento de seus rendimentos. Em 2024, os ganhos foram de 622 milhões.
1: O presidente dos Estados Unidos, Donald Trump, adicionou pelo menos 2,2 bilhões de dólares ao seu patrimônio em 2025 e o ano de seu retorno à Casa Branca.
0: A informação divulgada publicamente nesta terça-feira, dia 30, foi analisada pelo jornal americano The New York Times, que chamou a atenção para o aumento dos rendimentos de Trump. Em 2024, os ganhos foram de 622 milhões.
1: De acordo com o New York Times, uma das maiores aquisições do republicano em 2025 ocorreu quando uma empresa de investimentos ligada aos Emirados Árabes Unidos comprou quase metade da principal empresa de criptomoedas da família Trump, a World Liberty Financial. Uma transação que confundiu a linha divisória entre política externa e iniciativa privada.
0: Trump também arrecadou milhões de dólares com a venda de sua criptomoeda fictícia, Trump, e dos tokens digitais da World Liberty. O lucro foi de 1,4 bilhão, apenas com os negócios de criptomoedas de sua família.
1: Não tem jeito não. Pode perguntar qual é o partido desse rapaz aí, que vão dizer que é de direita. Então é desse jeito como eles operam. Eles chegam ao poder para se locupletar. Infelizmente, esse desajustado aí desse presidente ainda é um grande, como é que chama? Empresário dessas situações, né? Vendendo o quê? Esperança para o povo, negócio de criptomoeda.

0: Adolescente é estuprada na saída de festa no interior do Ceará. O caso aconteceu próximo a um clube no distrito de Lagoa do Mato, na cidade de Itatira. Ninguém foi preso pelo crime.
1: Uma adolescente foi estuprada na madrugada deste domingo 28, ao sair de uma festa em Itatira, no interior do Ceará. O caso aconteceu próximo a um clube no distrito de Lagoa do Mato, zona rural do município. Ninguém foi preso pelo crime até a publicação desta matéria.
0: Em nota, a Polícia Civil do Ceará informou que investiga as circunstâncias de um crime de estupro em Itatira. Um boletim de ocorrência foi registrado na Delegacia de Polícia Civil de Canindé, que apura o caso.
1: O G1 conversou com a irmã da vítima. As identidades de ambas não serão reveladas por preservar a adolescente. A irmã disse que a vítima saiu na noite de sábado para um festejo junino tradicional do município. Depois ela foi a um clube.
0: Já na madrugada de domingo, a jovem ligou para a própria mãe para pedir que o pai fosse a buscar no local, enquanto esperava a chegada do pai no lado de fora do clube. Ela foi abordada pelo suspeito e arrastada para uma região de mata, onde aconteceu o crime.
1: A irmã disse que após o crime, o suspeito voltou ao clube. Com isso, o adolescente ficou com medo de retornar ao estabelecimento e encontrá-lo. Porém, ela também ficou com medo de permanecer no local do crime e o suspeito voltar.
0: Ela ficou sem saber o que fazer. Então ela saiu sem rumo, no meio da rua, e o meu pai já estava procurando por ela. Então, quando meu pai foi ao clube, meu pai não a encontrou. Ele foi na rua, na praça, procurou, não encontrou. Só encontrou ela quando ia voltando na estrada, comentou a irmã da vítima. De início, ela não contou nada para ninguém, nem para o pai, nem para a mãe. Quando ela chegou em casa, ela começou a ligar para mim, para a irmã, e não atendeu porque estava dormindo, detalhou a irmã da vítima.
1: Ela disse que então a irmã passou a ligar para uma outra pessoa para falar que havia sido estuprada. Essa terceira pessoa foi à casa da irmã para acordá-la e contar sobre o crime.
0: Fato lamentável, né? Uma jovem, uma adolescente, né? Por o que a matéria fala aqui, é menor de idade, participando de uma festa e ao sair, momento de ir embora, ir para casa, acaba sendo violentada sexualmente. Vai ficar sequelas aí psicológicas, né? Por o resto da vida.
1: Com certeza, com certeza. Lagoa do Mato, eu conheço lá, eu já trabalhei inclusive lá, fazendo uma estrada naquela direção, quando estava exercendo minha profissão pela construtora antes. E lá é como se fosse uma Manaiara, comparando aqui como Rério Taba. Para você ver que, né? Tem gente, né? É uma cidadezinha, né?
0: Isso.
1: E acontece essas coisas, é difícil.
0: Agora em Rério Taba são 12 horas e 46 minutos. Vamos aqui para mais um intervalo de apoio cultural. E já estamos de volta com você.
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0: Agora em Rede Otaba são 12 horas e 57 minutos, 12 e 57. Vamos de mais notícias. Espanha diz que onda de calor causou mais de 1000 mortes em junho, o dobro de 2025. A Agência Meteorológica Espanhola afirma que o primeiro semestre de 2026 foi o mais quente do país desde o início dos registros, com uma temperatura média de 1,6 graus acima do normal.
1: Pelo menos 1.028 mortes foram atribuídas ao calor na Espanha em junho, mês que foi marcado por uma onda de calor que atingiu boa parte da Europa, segundo dados publicados nesta quarta-feira, primeiro pelo Instituto de Saúde Carlos III, com sede em Madrid.
0: O número representa mais que o dobro do número no mês de 2025. 407 óbitos atribuídos ao calor, que havia sido, até então, o junho mais quente desde o início da série estatística, segundo a Agência de Meteorologia Espanhola, a EMET.
1: As estimativas de mortalidade são baseadas em um sistema chamado MOMO, Monitoramento de Mortalidade, que compila diariamente o número de óbitos na Espanha e calcula a diferença entre a mortalidade real e a que era prevista a partir do registro de séries históricas.
0: Estava lendo um pouco sobre esse assunto, e um dos principais problemas que eles enfrentam é que lá em um determinado período do ano é tudo coberto de neve, é muito frio. E quando chega essa época, né, o calor está exagerado. Então as casas, elas foram feitas para proteger as pessoas do frio. Dessa forma, nesse calor exagerado que está tendo lá, né, acaba que muitas pessoas não resistem, né, e falecem, vêm a ter problemas, né, decorrentes do calor excessivo, e acabam morrendo. É um problema grave que alguns países da Europa estão

0: está que há algo superior no grupo de Ancelotti.
1: A força mental da equipe também ficou comprovada, não tremeu. Quando tudo lhe parecia desfavorável, provou ter personalidade, maturidade e confiança. São qualidades próprias de quem se estabelece como forte candidato ao título. O Brasil fez um jogo para ser campeão.
0: É claro que a caminhada ainda é longa. Há outras seleções qualificadas e igualmente fortes candidatas ao título. Não estou afirmando que o Brasil será campeão. Estou afirmando que ele fez um jogo para ser campeão. São coisas parecidas, mas diferentes.
1: Hoje, diferente do que vi nos jogos preparatórios antes da Copa, há uma seleção brasileira crescendo no transcorrer da competição. Tem tudo para alcançar o ápice justamente na reta final, ou seja, quando se define a competição.
0: Casemiro tem sido muito criticado. Suas atuações estão comprometendo a marcação. Então, por que Ancelotti teima em mantê-lo em campo? A resposta foi dada pelo próprio Casemiro. De repente, surgiu como um homem surpresa em duas oportunidades. Na primeira, o zagueiro tirou em cima da linha. Na segunda, marcou o gol.
1: Os ajustes acontecem de acordo com as circunstâncias da Copa. Em 1958, quando o Brasil conquistou seu primeiro título mundial, Garrincha e Pelé ficaram fora dos dois primeiros jogos, Áustria e Inglaterra. A necessidade de uma melhor produção fez o técnico Feola escalá-los no terceiro jogo. O Brasil ganhou da União Soviética por 2-0. Tá aí. É exatamente o que eu tenho dito aqui nos meus comentários. O Brasil está numa crescente dentro da competição, isso é muito bom. A gente vai afinando o time, vai ganhando mais corpo. E eu estou começando a acreditar realmente que o Brasil possa chegar bem mais à frente, até pela própria circunstância da tabela onde ele está localizado. Seremos campeões.
0: 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Agora em Heriotaba são 1:02. Obrigado a você que ficou na sintonia do programa Notícias do Dia. Amanhã tem muito mais para você a partir das 12 horas. Amanhã, Dr. Walter vai estar no comando do programa Notícias do Dia. Fiquem todos com Deus e até a próxima.
1: Boa tarde e uma boa semana para todos.
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0: Olá, meus amigos. Olá, minhas amigas. Uma ótima tarde para vocês. Estamos iniciando mais uma edição do nosso programa de hoje. Antena 98, seu programa de todas as tardes, tocando seu sucesso favorito. Você participa e interage pelo 999171040. Pede seu sucesso, interage com a gente. Fala comigo, bebê. Diz de onde está ouvindo a nossa programação, qual é a sua cidade. A canção é a seu critério para a gente formar o melhor dos playlists para tocar nesta quarta-feira gostosa, 1º de julho. Fica ligado com a gente está sempre tocando o que você gosta de ouvir. Não me deixa só, porque com você a Agreste é muito mais melhor. Eu sou Renato Santos, fico com você até às 16 horas, diretamente de Heritaba, no Ceará. Já está no ar, Antena 98. Ao som de Mastruz com Leite, nessa quarta-feira gostosa, 1º de julho. Treze horas e 10 minutos, uma ótima tarde.

hora certa para você, são exatamente 13 horas e 29 minutos, 13h29. Poker Face com Lady Gaga. Na nossa primeira seleção musical, você acompanhou Mastruz com Leite, Amor para Mais de Mil. Só para contrariar, Sai da Minha Aba. Bonde do Brasil e Rei Vaqueiro, Dá um Oi para Mim. Jota Quest, Queria Ser. Gabi Amarantos, Foguinho. 999-17-1040, você interage, participa na programação Antena 98 até as 16 horas, tocando seu sucesso favorito. Ah, Renato, meu estilo musical é um estilo sertanejo. Toca sertanejo? Toca sertanejo, toca o brega, toca a boa musicalidade que você gosta de ouvir. Poker Face. 999-17-1040 é o telefone da 98FM que você vai ouvir a sua música favorita. Lembrando que vamos ter notícias, vamos ter informação, vamos ter plantão de notícias da 98. Flash de notícia, quentinha da hora. Os nossos aniversariantes do Clube do Ouvinte, tem também os nossos apoios culturais que apoiam a nossa programação. Fica ligadinho com a gente, muita coisa boa vai rolar pra você. Companhia do amigo Renato Santos até as 16 horas, só tocando as melhores, hein? 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

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A melhor da cidade. 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Abraçando a turma boa aqui no centro da cidade, ligadinho com a gente. Turma boa nos bairros do nosso município acompanhando a nossa programação, a gente agradece. Não me deixa só, vamos ficar juntinhos até as 16 horas. Ao som de Janaína Alves, Chora Boy. 13 horas e 35 minutos, uma ótima

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2: Na gostosa de se ouvir tem notícia e tem informação para você que acompanha a nossa programação Antena 98. Olha, ataque a tiros em bar deixa um morto e dois baleados. Isso aconteceu aqui no Ceará, viu? Olha, aconteceu no Ceará. Vamos aqui para as notícias para você saber o que está acontecendo. Um homem foi morto e duas pessoas foram baleadas em um ataque a tiros em um bar em Russas, no interior do Ceará. O crime aconteceu na noite de segunda-feira, dia 29, por volta das 23 horas e foi registrado pela câmera de segurança do local. As imagens mostram aí que vários clientes estavam no estabelecimento quando dois homens chegaram usando capacetes e passaram a atirar contra um homem que estava no local. O alvo dos atiradores tentou fugir correndo, mas os criminosos continuaram atirando, atingindo outras duas pessoas, né, que tinha nada a ver. No momento do ataque, uma mulher se jogou ao chão para se proteger e não ficou ferida. Os criminosos fugiram em seguida. Mais notícias, mais informações, você acompanha na programação da 98. E a gente continua tocando aquilo que você gosta de ouvir, que é o melhor da boa música. 13 horas e 45 minutos, uma ótima tarde.
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0: 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Silvânia Iberg. A boa musicalidade pra você que acompanha o Antena 98. Olha, nessa seleção musical você acompanhou Janaína Alves, Chora Boy. Em seguida, Natan, Ainda Tô Aí, com a participação especial de Eduardo Costa. Space Girl, Spice Girl, Roti, Wesley Safadão e Zé Vaqueiro, Eclipse Total. Roberto Carlos, Evidências. E Silvânia Iberg, Fica. 999-17-1040. Venha participar dessa programação. A gente toca o que você gosta de ouvir. Olha, a gente vai agora para um rápido apoio cultural e já já eu retorno com vocês. Aguardem.
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0: Pesquisadores brasileiros se preparam para levar em setembro ao espaço, num foguete, bactérias que hoje são usadas para melhorar o desempenho da agricultura. Os cientistas querem agora avaliar o comportamento dessas bactérias em ambientes desafiadores como a Lua e outros planetas, para quem sabe no futuro desenvolver a agricultura espacial ou aprimorar esse cultivo aqui mesmo na Terra. Para quem questiona ainda a validade de uma pesquisa espacial como essa para o nosso cotidiano, pode se surpreender. O pesquisador Guilherme Longuitano, do Centro de Tecnologia Renato Ascher, que é uma unidade ligada ao Ministério da Ciência, Tecnologia e Inovação, que faz parte do estudo que citei sobre as bactérias, nos fala um pouco mais sobre o impacto desses estudos em nossas vidas.
1: As pesquisas espaciais, elas sempre trabalham no limite do conhecimento. Afinal, não é nada trivial mandar alguma coisa para o espaço. Então é sempre necessário pensar fora da caixinha. Um exemplo clássico de inovação é a viscoelástica de poliuretano, desenvolvida originalmente para melhorar a segurança dos assentos das aeronaves, nas missões espaciais, e foi lá pela década de 60. E hoje tem diversas aplicações, essa espuma, né, como colchões ortopédicos, solas de tênis de corrida.
0: Câmeras para celular, lentes de óculos, travesseiros e muitos outros produtos que usamos surgiram desses estudos. Como relata o pesquisador, o velcro é um dos exemplos bem clássicos.
1: O velcro foi popularizado pelo uso em missões espaciais, né? Os astronautas, eles precisavam fixar itens, né, em ambiente de sem gravidade, as coisas não podiam ficar flutuando, então elas precisavam ser fixadas e manipular esse tipo de item com luvas grossas das roupas dos astronautas era extremamente difícil, né? Então imagina como que é fechar um zíper com luva de astronauta. Ah, então foi um produto que entrou para facilitar dentro das missões espaciais. E hoje ele é um item amplamente utilizado no cotidiano, no setor têxtil e diversos outros itens das nossas vidas cotidianas.
0: A própria pesquisa espacial propriamente dita não se limita a foguetes, mas envolve serviços e produtos que usamos todos os dias. No Brasil, instituições como a Agência Espacial Brasileira, AEB, e o Instituto Nacional de Pesquisas Espaciais, o INPE, ligadas ao Ministério da Ciência, aplicam tecnologias espaciais no dia a dia por meio do monitoramento ambiental, por exemplo. O sensoriamento remoto permite fiscalizar desmatamentos, queimadas e planejar o uso da terra. Satélites ajudam a prever o clima, monitorar lavouras e otimizar a produção do agronegócio brasileiro. Agência Rádio Web. Produção e reportagem, Denise Coelho.
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Estamos de volta na programação Antena 98, tocando só as melhores para você. 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Abraçando a turma boa, sempre ligadinho com a gente, sempre acompanhando o nosso trabalho. A gente agradece a cada um de vocês, a você que está sempre ligadinho na programação, não só no Antena 98, mas toda a programação da 98. Começando cedinho com o seu Luiz Lopes, passa pela Nara Posidônio, passa pelo o Ponto de Fé, não é isso? Ponto de Fé com o pastor Marcos. Tem também aí a programação de notícia com a Thaíde Furtado e Walter Bezerra. Tem Renato Santos, daqui a pouquinho tem Ivan Viana no Forrozão da 98. Manuel Messias, também cuidando aí da noite pra você com o melhor do romantismo. Então acompanha a programação da 98, hein? 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Olha, deixa eu mandar aqui um alôzinho, a turma boa ligada na programação da 98, tá todo mundo sintonizado. Mandar aqui um alôzinho aqui para, deixa eu ver, meu amigo João Inácio, o rei do churrasquinho. Mandar um alôzinho também para a Bibi lá na Calcaia, para o Romário Vieira e a Célia Vieira da Chaga Moranguinho, toda essa turma boa acompanhando a gente. Essa turma boa é lá na Vila Nova, hein? Tem mais gente aí na sintonia, o meu amigo Salles, lá na Nova Betânia, juntamente com a Antônia de Maria, sempre acompanhando aí a programação da 98. Mandar um alôzinho também pra dona Antônia Limpo, meu amigo João Luiz.

mandar aí um alôzinho também para a Tânia Lopes, lá na Santa Cruz Velha, tá ligado na programação. Uma ótima tarde para você. A nossa amiga Cleide Bastos está sintonizada com a gente no bairro Barro Vermelho. Já já vou ouvir aqui seu áudio e saber o seu sucesso favorito. Mandar um alôzinho também para a Rosinha, lá na Vila Campos, nosso amigo Carlos. Tá todo mundo sintonizado com a gente. Vamos já ouvir aqui daqui a pouquinho o seu áudio para saber o seu sucesso para tocar na sequência. Mandar um alôzinho também ao meu amigo Carlos Robério, Robério Bino, lá no Rio de Janeiro, São Gonçalo, Niterói, região metropolitana do Rio de Janeiro, tá lá ligado com a gente. Tá solicitando Sérgio Reis, toca na sequência. Um alôzinho também aqui para a dona Luzinete na sintonia, está solicitando Cido dos Teclados. Cido dos Teclados tocando para dona Luzinete lá na rua Laide Ramos, toca na sequência. 999-17-1040, participa, interage, fique à vontade. Doze horas e 17 minutos. Uma ótima tarde para vocês.

0: Nesta seleção musical você acompanhou Cido dos Teclados, Parcito. Essa aqui vai para a Dona Luzinete. Em seguida, Sérgio Reis, filho adotivo, indicação do nosso amigo Carlos Robério. Robério Bino, lá no Rio de Janeiro. Borba de Paulo, Eu Vou Pedir a Lua. Essa aqui vai para a Rosinha, na Vila Campo. Memórias do Sertão, Fogo Sem Fuzil e Pé de Coco. Dancinha do Zé com Zé Malhada vai para nossa amiga Cleide Bastos. Endel Reis, Corno Despeitado, essa aqui vai para o Carlos lá na Vila Campo. E Zezé de Camargo, Cada Minuto. Conhece muito bem 999171040, interage com a gente e participa, fique à vontade, a programação é feita com a sua participação, fique à vontade, tá? Peça a sua musicalidade, a gente procura aqui no PC da 98, se encontrar, toca pra você. Tá chegando o momento dos nossos aniversariantes, vamos lá? Vamos para os aniversariantes do dia, nessa quarta-feira gostosa, 1º de julho.
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0: Renato Santos lhe faz companhia até às 16 horas. Lembrando que logo após Antena 98 você acompanha o melhor do forró no Forrozão da 98, tocando só as melhores, tá bom? Acompanhe com a gente. Manda seu nome completo, a data do seu nascimento, local onde você mora, só isso. Aí você manda isso aí pra cá, que a gente com certeza coloca aqui no monitor da 98. Quando essa data tão importante chegar, a gente vai estar comemorando junto com vocês, tá? Fazendo a festa, você faz a festa aí, nós faz a festa aqui, né? Se tiver festa aí, tiver bolo e guaraná, chama o Renato Santos, que ele chega por aí. Brincadeira, nem bolo eu posso comer. Então, manda o nome completo, data de nascimento e o local aonde você mora, tá bom? Fica ligadinho. Lembrando que se você fizer alguma mudança, você dá uma ligadinha para cá só pra gente atualizar o nosso cadastro, né? O seu cadastro, para que, né, fique tudo atualizado, bonitinho, direitinho, tá bom? Chegou o momento dos nossos aniversariantes do dia 1º de julho. Vamos lá?

Medalha, os parabéns hoje vai para Aldineide Campos Pontes, na Avenida Santo Antônio. Parabéns para você, tudo de bom. Parabéns também para Kilson Paiva Magalhães, na rua Pedro Rodrigues Martins. Parabéns os nossos dois aniversariantes de hoje. Parabéns para você que faz aniversário hoje e você ainda não mandou seu nome para cá. Parabéns para você. Muita saúde, felicidades. Que essa data venha se repetir muitas e muitas vezes. É o que desejo o amigo Renato Santos e toda a equipe da 98 FM. Parabéns.

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1: A hora certa para você são 14 horas e 45 minutos, 14h45. Acompanhamos aí os nossos aniversariantes de hoje. Deixa eu mandar aqui um alôzinho para a turma boa ligado com a gente. Tá na sintonia. Deixa eu só ver aqui onde é que tá. Pronto. Deixa eu mandar aqui um alôzinho para a Isalena, ligada na programação. Tá certo o nome? É Isalena, né? Mandar aqui um alôzinho também para, deixa eu ver quem é mais. Para, deixa eu ver aqui, a nossa colega de trabalho, Nara Posidônio, tá sempre aí ouvindo a nossa programação. Hoje ela tá dodói, né? Mas vai se recuperar rapidinho, se Deus quiser. Mandar aqui um alôzinho também para o Manuel em Oito Sigas a Gatos, sintonizado com a gente. Mandar um alôzinho também para a Gorete, lá no bairro do Engenho, tá sintonizado com a gente. Obrigado pela preferência. Falar em Engenho, me lembrei aqui. Olha, a turma boa da prefeitura, a turma boa que trabalha aí com a iluminação dos postes, nosso amigo Zé Ricardo, olha, se puder dar uma olhadinha nos postes lá no bairro do Engenho, lá próximo ali o antigo bar do nosso amigo Zé Caroço, tem um poste que está apagado, está todo mundo caindo, está todo mundo se machucando pela escuridão, caindo de moto, né, de criança também. E agora tem outro poste também ali próximo a Dodó, né? Então, se você puder ir lá, meu amigo Zé Ricardo, levar sua equipe lá, duas lâmpadas só, rapaz, só subiu lá aquele negócio lá, ó, rapidinho troca, tá? Faça isso aí, por favor, aí para a população do bairro do Engenho, que tá pedindo muito, tá bom? Vamos de música boa, ao som de Lauana Prado e Simone Mendes, Saudade Burra, tocando para você na programação Antena 98.

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2: Na gostosa de se ouvir, você tem notícias, você tem informação. Essa aqui é de revoltar, tá? Olha, mãe é presa por espancar a filha de 8 meses. Isso aconteceu em Aquiraz, no Ceará. O bebê está hospitalizado. Vamos lá, vamos com as notícias para você ficar sabendo o que está acontecendo. Uma mulher foi presa na última segunda-feira, na noite da última segunda-feira, dia 29, em Aquiraz, na região metropolitana de Fortaleza, por suspeita de espancar a filha de 8 meses de idade. A menina foi levada pelos avós ao Hospital Municipal de Pindoretama, na região metropolitana, com hematomas na região da cabeça, provocado pela mãe, que teria dado socos no rosto e na barriga da criança. Devido à gravidade do caso, ela foi transferida para o Hospital Instituto Dr. José Frota, isso na capital, para receber aí o atendimento especializado. Na ocasião, o Conselho Tutelar de Aquiraz foi chamado para acompanhar o caso. Pronto, a mulher agora está presa, ela vai ter que pagar pelo que ela fez, né? Tem que ela, uma pessoa assim não merece ser mãe, não. Mãe é privilégio, tá? Mãe é privilégio. Mais notícias, mais informações, você acompanha na nossa programação. Vamos juntinho acompanhar o melhor da boa música. Essa é para você recordar. Banda Forró Maior, Forrozeiro Alucinado. Essa é boa demais para você recordar. Juntinho conosco aqui no Antena 98.
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1: Paris, 1º de julho de 2026. Essas são as principais notícias desta quarta-feira. Delegações do Irã e dos Estados Unidos estão em Doha, no Catar, para participar de negociações técnicas e indiretas sobre o fim da guerra no Oriente Médio. Teherã descartou qualquer contato direto com as autoridades americanas após os ataques mútuos do fim de semana que ameaçaram o protocolo de acordo assinado em junho. Segundo o Ministério das Relações Exteriores do Catar, a delegação dos Estados Unidos conta com os emissários americanos Steve Witkoff e Jared Kushner, homens de confiança do presidente americano Donald Trump. Na Venezuela, uma semana depois do poderoso duplo terremoto, o balanço provisório de vítimas está em quase 2 mil mortos e mais de 10 mil feridos. Segundo a ONU, cerca de 50 mil pessoas seguem desaparecidas. Até o momento, cerca de 6.500 pessoas foram socorridas. Desesperados, os venezuelanos seguem em busca de seus familiares nos escombros. Cada hora que passa reduz as chances de encontrar sobreviventes, como uma criança de 3 anos socorrida ontem por uma equipe de resgate da Jordânia. O Observatório Europeu Copérnicos anunciou hoje que os oceanos do mundo registraram o mesmo

0: deste junho mais quente já observado. Medida na superfície dos oceanos, a temperatura média foi de 20,98 graus, superando o recorde anterior de junho de 2024, que foi de 20,89 graus. A Espanha indicou que o primeiro semestre de 2026 foi o mais quente já registrado no país, com uma temperatura média 1,6 graus acima do normal. Pelo menos 1.028 mortes foram atribuídas ao calor na Espanha em junho. Em Portugal, as autoridades anunciaram alerta máximo em Lisboa e Setúbal, no sul, ao calor extremo para amanhã e sexta-feira. Nos arredores de Tessalônica, a segunda maior cidade da Grécia, duas pessoas morreram em um violento incêndio florestal. A Rússia bombardeou durante a noite 5 postos de combustíveis na região ucraniana de Dnipropetrovsk, no centro-leste do país, da Ucrânia, deixando 1 morto e 3 feridos. Um outro ataque com drone na cidade de Kherson, sul da Ucrânia, deixou 2 pessoas mortas e 5 feridos. O presidente ucraniano Volodymyr Zelensky declarou mais cedo que seu exército bombardeou pela segunda vez uma refinaria a mais de 1.300 quilômetros da linha de frente. Outro ataque ucraniano visou uma instalação que fabrica peças para mísseis na região de Penza, a cerca de 600 quilômetros do fronte. Rádio França Internacional, em parceria com a agência Rádio Web de Paris, Daniela Franco.
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99917 1040. Participa com a gente. Faça como muitos estão fazendo, estão ligando, estão participando, pedindo seu sucesso. Nesta seleção musical você acompanhou aí a boa musicalidade ao som de Lauana Prado e Simone Mendes, Saudade Burra. Forró maior, forrozeiro, alucinante.

0: Ouça For Africa, We Are The World.
1: Só paro quando ela voltar.
0: Xande Avião, Começou o Verão. E Gustavo Lima, Sofre Não Nego. A gente vai para um rápido apoio e já retorno com vocês. Aguarda.
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0: Estamos de volta na programação Aumente o Volume do Seu Rádio.
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0: A hora certa para você são exatamente 15 horas e 22 minutos. 15:22. 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(99) 17 10 40, o telefone que você interage. Deixa eu mandar aqui um alôzinho para a Rita lá no Rio de Janeiro, tá ligado com a gente, tá informando que tá ligadinho na nossa programação. Valeu, querida. Um abraço para você e toda a família. Beto Barbosa toca na sequência. E o Washington Brasileiro também, viu? Essa é boa demais. Dona, 15 horas e 26 minutos, uma ótima

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2: Na gostosa de se ouvir, tem a notícia, a informação, olha só. 26 pessoas são resgatadas de trabalho escravo em canteiros de obras no Ceará. Vamos lá com a notícia para você ficar muito bem informado. Olha, 26 trabalhadores foram resgatados de situação análoga à escravidão em um canteiro de obras no município de Aquiraz, região metropolitana de Fortaleza. A operação foi realizada por auditores fiscais do trabalho no dia 23 de junho e divulgada nesta terça-feira, dia 1º. A ação ocorreu em obras destinadas à construção de um empreendimento residencial horizontal com previsão de mais de 100 casas. As equipes realizaram aí inspeções no canteiro de obras e nos locais utilizados como alojamento, onde os trabalhadores foram encontrados em condições degradantes. Mais notícias, mais informações, você acompanha na nossa programação. Vamos para um rápido apoio e já retorno com vocês. Aguardem.
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2: Chegamos ao nosso último bloco musical. 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
2: A hora certa para você são 15 horas e 48 minutos, 15h48. Daqui a pouquinho tem Forrozão da 98 para você que tá ligado com a gente. A gente vai chegando aos nossos momentos finais. A gente agradece a todos que ligaram, participaram, ficaram com a gente até o exato momento. Muito obrigado na preferência. Daqui a pouquinho, Forrozão da 98, tocando suas melhores. E você fica à vontade pedindo o seu sucesso favorito, hein? Tchau, pessoal. Até amanhã, se Deus assim nos permitir. Tchau, tchau.

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Bem, senhoras e senhores, para vocês, são 16 horas e 3 minutinhos, 16 e 3 em Rio Taba. Estamos começando mais uma edição do nosso Forrozão 98, nessa quarta-feira, 1 de julho de 2026. A partir de agora, o telefone está liberado, 9917-1040, participe e interage comigo. Faça seu pedido musical, ofereça para quem você desejar, especialmente para curtir, que já tem, faz companhia até 19 horas, levando para você o melhor do forró. Aqui pelas suas YV737, canal 254, Rádio Agreste FM 98,7 de Herotaba, a gostosa de se ouvir. Hoje na apresentação do Forrozão tem Arlindo Silva. Vamos começar a ver o nosso programa ao som de Washington Brasileiro, Forró Troado. Já são 16 horas e 4 minutinhos. Boa tarde para você na sintonia.

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0: É isso aí, Bracedo pra você. São 16 horas e 28 minutinhos. 16 e 28 em Rio Taba. Já estamos de volta no nosso Foz 98 nessa quarta-feira, 21 de julho de 2026. Som de brasas do forró, nós não vivemos sem mulher.
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0: Você ouviu, nós começamos na sequência: o Austin Brasileiro, Forró Troado, Batista Lima, Brinquedo de Amor. Também banda Som do Norte, Serpente, banda Tatuagens Diferentes Iguais. Bonde do Forró Inevitável, Calcinha Preta, Como Fui Me Apaixonar. E a última da sequência, Brasas do Forró, Nós Não Vive Sem Mulher.

Participe pelo 99917-1040. Eu faço seu pedido musical, ofereço para quem você desejar, pessoalmente para curtir. Eu te atendo, faço companhia até as 19 horas, levando para você o melhor do forró. Lembrando que a partir das 18 horas tem o momento da viola. Melhor do repente, melhor da cantoria, melhor da canção. Aqui pela sua rádio Agreste FM 98,7, Rirutaba. A gostosa de se ouvir. Para Ritinho, ouvir nosso programa em Rocinha, Rio de Janeiro, através do aplicativo Rádio Zete. Obrigado pela sintonia.

do esposo Jaime. Alô, Rosemary de Vila Campos, Jorge Padeiro original. Alô, Rogério, lá no Mercadinho do Bairro. Vamos para a Miquinha, também sintonizado no nosso programa. Obrigado pela sintonia. Alôzão para seu Chiquinho, então sua família, São José do Doroteus. Alô, Lúcia Rodrigues, José Wilson, Elisângela Magalhães, João Doroteu, toda a família Doroteu. Alôzão para a Sola lá no sítio São Romão, na Fazenda Laranjinha. Alô, Luiz Neto da Rua Laide Ramos.

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0: É isso aí, Marcelo, pra você. São 17 horas em Rio Taba, 17 pontos. Sim. Já estamos de volta na Forza 98, ação de Savana Show, tu vai mais volta.
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0: Você virou começo na sequência, Bonde do Brasil, Amor Infinito, Zé Isolamento de um Sertanejo, Tropical Shot, Amar Não é Pecado. Toca do Vale, Não Era Eu, Roberto e Seus Teclados, Volta Amor, Solteirões do Forró, O Lance é o Lance. E a última da sequência, Savana Show, tu vai mais volta. 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

É isso aí, chegando pra vocês, nosso aniversário antes do Clube do Ouvinte, a Clash FM, hoje quarta-feira, 1 de julho de 2026. Parabéns para Aldinei de Campos Pontes, da Avenida Santo Antônio. Que o seu pai vai Magalhães, da rua Pedro Rodrigues Martins. A vocês, votos e parabéns, muitas felicidades, muitos anos de vida, saúde, paz e tudo de bom. Esses são os votos de todos nós que fazemos aqui, a Agreste FM 98,7 de Riotaba, a gostosa de se ouvir. Você que deseja fazer parte do Clube do Ouvinte Agreste FM, é só entrar em contato pelo 9917-1040, deixar seu nome, seu endereço e sua data de nascimento, e quando essa data tão importante chegar, toda a programação da Agreste FM te faz sua homenagem das 5 da manhã até as 22 horas.

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0: É isso aí, você tá pra você, são 17h31, 17h31 em Riotaba. Ao som de caviar com rapadura, nós somos loucos, já estamos de volta, nosso Forrozão 98. Quarta-feira, 1º de junho de 2026.
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0: Participe
1: 99171040.
0: Sou teu gato, gosto tanto. Na sequência, Galícia, você é meu avião. Também Samuel Rodrigues, Sina de Ofélia, Desejo de Menina, Mil Perdões. Cláudio Ney, Juliana, Botando no Tutano. Conde do Forró, Chorei no Chão. Edvard Castro, Ai Que Vida Boa. E a última da sequência, Caviar com Rapadura, Nós Somos Loucos.

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0: Alôzão para César Cátia, toda a turma boa do Mercantil do Povo César, estão indo lá no nosso programa. Alô, Messias Terezinha, toda a turma boa das construções São José Operário. O Roberto Bini, São Gonçalo, Rio de Janeiro. Alôzão para Severina, Colônia, Leopoldina, nas Alagoas. Alôzão para seu Zé Carlos de Cabaceira, seu Salles e toda a sua família. Alôzão para seu Antônio na rua 25 de setembro. Alô Moreira Pinturas, toda a turma boa da Carrocerias Moreira. Alôzão para Edvard de Castro na rua São José, do Sérgio Passos.
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0: Alôzão para Jorge do Tabuleiro, São José do nosso programa.
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0: Alôzão para seu João Inácio Barba Vermelho, Socorrinha Silva. Alô de Assis Marinho, Santa Cruz Velha. Alô Lourenço e toda a sua família.

Carlosão, para a Dona Marlene, seu Chico Milho, vindo nosso programa em Amanaiara, Dona Silene, Nenê Abreu, a Lucélio Ribeiro. De Mapaz, o Turma DC Produções, bairro Nova Betânia. Marcelo na Praça da Bandeira, Rio de Janeiro. Caio Costa, não me perdoei. Já são 17 horas e 35 minutinhos. Boa tarde.

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Essa é a hora certa pra você, são 18 horas e 7 minutinhos, 18 e 7 em Irutaba. Estamos começando a edição do nosso Momento da Viola, quarta-feira, 1 de junho de 2026. Participe pelo 99171040, vamos juntos até 19 horas, levando pra você o melhor da canção, o melhor do repente, o melhor da cantoria. Aqui pela sua Rádio Agreste FM 98,7 de Irutaba, a gostosa de se ouvir.

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0: Esse é o Aerocentro para você, são 18h35, 18h35 em Jirutaba. Estamos de volta no nosso momento da viola.
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0: José Evangelista.
1: É isso aí, hora certa pra você, são 18 horas e 57 minutinhos, 18h57 em Riotaba. O programa Manhã da Viola ficando por aqui, está de volta amanhã com mais uma edição. Agradecendo você que ligou, você que participou. Obrigado de coração. Pega a saideira, Luca Evangelista, Tostão de Chuva. Em seguida vem a Voz do Brasil. E a partir das 20 horas tem Good Night 98 com Messias Rocha. Valeu, gente. Tchau, tchau. Até a próxima, se Deus quiser.

0: noite para você que nos acompanha em todo o país.
1: Quarta-feira, 1º de julho de 2026.
0: Vamos ao destaque do dia: combate ao crime organizado.
1: Prejuízo de facções criminosas ultrapassaram os 3 bilhões de reais após ações coordenadas pelo Ministério da Justiça.
0: E governo do Brasil inaugura o primeiro de 3 escritórios nacionais antifacção. Vanessa Casalino.
2: Os escritórios integram o programa Brasil contra o Crime Organizado. Em menos de 2 meses de programa, o país registrou quedas nos crimes violentos e patrimoniais.
1: E ainda, anunciados 500 milhões de reais para fortalecer a saúde na Bahia.
0: Entre as ações está a entrega do novo Hospital Estadual Litoral Norte e a distribuição de veículos do Agora Tem Especialistas. Pablo Mundim.
3: Na educação, o governo do Brasil entregou 29 novos ônibus escolares, com investimento de 13 milhões e 200 mil reais pelo novo PAC.
1: Você vai ouvir também: Brasil Digital já levou sinal aberto e gratuito a mais de 10 milhões de pessoas.
0: O programa amplia o acesso da população brasileira à TV pública, educativa e legislativa. Márcia Fernandes.
4: Já foram instaladas 55 estações de transmissão pelo país. Para o segundo semestre, a meta é instalar outras 75 estações.
1: Hoje, na apresentação da Voz do Brasil, Mariana Jungmann e Luciano Seixas.
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1: Cultura e modernização de equipamentos culturais na Bahia.
0: O Teatro Castro Alves, em Salvador, reconhecido como patrimônio nacional e um dos principais palcos do país, reabre suas portas após passar por obras de restauração.
1: O presidente Lula e a ministra da Cultura, Margarete Menezes, participando da cerimônia de entrega que deve começar em instantes.
0: E o repórter Rafael Lopes acompanha a movimentação direto de Salvador. Tá? E traz pra gente agora as informações ao vivo. Boa noite, Rafael.
5: Boa noite, Mariana, Luciano e ouvintes da Voz do Brasil. Noite de tapete vermelho aqui no Largo do Campo Grande para a entrega do novo Teatro Castro Alves. A programação oficial está marcada para começar logo mais às 8h15 da noite e contará com a presença do presidente Lula. Ele vai participar ao lado da ministra Margarete Menezes e de autoridades locais da entrega da terceira e última etapa do projeto de requalificação do Teatro Castro Alves. O local foi modernizado e restaurado após o teste da sala principal ter sido atingido por um incêndio em 2023. O edifício, de estilo modernista, contou com melhorias estruturais que seguem padrões internacionais, preservando o valor histórico e arquitetônico do complexo, que é tombado pelo IPHAN como patrimônio nacional. O Teatro Castro Alves já abrigou momentos marcantes das artes cênicas do país e já foi palco de shows históricos como o de João Gilberto, Doces Bárbaros e Raul Seixas. As obras contaram com um investimento de mais de 260 milhões de reais, unindo recursos dos governos federal e estadual, e representa a maior intervenção já realizada.

0: terá 12 quilômetros de extensão e vai reduzir o tempo de travessia de 1 hora para 15 minutos entre a capital baiana e a ilha. O projeto integra o novo PAC e contará com 3 bilhões de reais de investimentos federais. Nesta quarta-feira, em Veracruz, na Bahia, o presidente Lula participou da cerimônia que marcou o início oficial das obras.
1: A Bahia precisava de um outro escoamento da riqueza produzida pela Bahia. E se optou por fazer essa ponte e fazer uma estrada.
0: A ponte, que será construída sobre a Baía de Todos os Santos, será a maior da América Latina sobre o mar. 300 profissionais já atuam nos 3 canteiros de obras implantados para a execução do projeto. A expectativa é de que aproximadamente 28 mil veículos utilizem diariamente a nova ligação, que vai fortalecer também cadeias produtivas ligadas ao turismo, à indústria e ao comércio, de acordo com o governador da Bahia, Jerônimo Rodrigues.
2: Essa ponte, ela é estratégica. Quem vem do oeste com cargas de grãos, de algodão, de fruta, vai economizar até 200 quilômetros. É economia, é o tempo dos motoristas, dos caminhoneiros.
0: Ao todo, 27 empresas brasileiras já foram contratadas para fornecer equipamentos, materiais e serviços. O empreendimento é resultado de uma parceria público-privada entre o governo da Bahia e a concessionária Ponte Salvador Itaparica. E a expectativa é que seja entregue em 2031. Reportagem Graziele Bezerra.
3: E ainda na Bahia, no município de Alagoinhas, o governo do Brasil entregou um novo hospital que estará preparado para atender mais de 500 mil pessoas de 34 municípios.
4: Também foram realizadas entregas de ambulâncias e ônibus escolares para atender o estado.
3: Um investimento de 500 milhões de reais só para a saúde.
5: O Hospital Regional Litoral Norte recebeu 76 milhões de reais em investimentos para a construção. A unidade conta com 190 leitos para atendimentos clínicos, cirúrgicos, pediátricos e obstétricos. A expectativa é beneficiar 544 mil moradores, ampliando a oferta de serviços de média e alta complexidade e reduzindo a necessidade de deslocamentos para outras cidades, explica o ministro da Saúde, Alexandre Padilha.
6: Vai ser muito importante esse hospital aqui, vai facilitar muito a vida das pessoas, poder se tratar aqui, perto da família, mas vai servir a 34 municípios da região.
5: Além da entrega da nova estrutura, o Ministério da Saúde garantiu recursos para o funcionamento do hospital. Serão 92 milhões e 400 mil reais por ano para o custeio dos serviços. A Bahia também receberá um reforço de 18 milhões de reais anuais para ampliar a oferta de atendimentos especializados pelo Sistema Único de Saúde. Na educação, o governo do Brasil entregou 29 novos ônibus escolares, com investimento de 13 milhões e 200 mil reais pelo novo PAC. Segundo o ministro da Educação, Leonardo Bacchini, todos os ônibus escolares são modernos, confortáveis e seguros.
7: Você anda em qualquer estrada, pode ser estrada de chão, pode ser na rodovia, em todos os estados você tem um ônibus amarelinho, e esse ônibus é melhor, porque esse ônibus é mais seguro, esse ônibus tem ar-condicionado agora e dá todo o conforto e segurança para as crianças brasileiras.
5: Para o presidente Lula, os investimentos fazem parte da estratégia do governo do Brasil para ampliar o acesso aos serviços públicos, fortalecer a rede de saúde e educação e reduzir as desigualdades regionais.
8: Somos seres humanos, homens e mulheres, pretos e brancos, nascidos nesse país, e precisamos ser tratados com decência e com respeito que todo mundo merece.
5: O governo do Brasil também destinou ao estado da Bahia 256 veículos do programa Agora Tem Especialistas Caminhos da Saúde. São 180 vans e micro-ônibus para o transporte de pacientes, além de 58 unidades odontológicas móveis e de 18 novas ambulâncias do SAMU, reforçando a assistência à saúde em diversas regiões do estado. Reportagem Pablo Mundim.
4: São Paulo recebeu hoje o primeiro escritório do programa Brasil contra o Crime Organizado.
3: O objetivo é integrar as ações do governo federal, dos estados e municípios no combate aos crimes e às facções criminosas.
4: O programa, lançado no mês de maio, conta com investimentos de 11 bilhões de reais e já causou um prejuízo de 3 bilhões de reais às facções.
9: A União ainda mais presente no estado de São Paulo para combater o crime organizado. É o que acontece a partir de hoje com a implantação do Escritório Nacional Antifacção pelo

0: pública. O foco está na asfixia financeira ao crime organizado. O escritório é ligado à Secretaria Nacional de Segurança Pública. O secretário Chico Lucas explica que, na prática, aumenta a integração entre União, estados e municípios no combate ao crime.
1: A gente tem que ter essa proximidade com as forças de segurança estaduais, com as forças federais que estão localizadas em São Paulo e com todos os membros desse arranjo produtivo. O sistema financeiro, os empresários, para justamente ter mais efetividade.
0: O primeiro escritório foi inaugurado aqui em São Paulo. O segundo vai ser no Rio de Janeiro na próxima sexta-feira e também na cidade de Foz do Iguaçu, no Paraná, região da Tríplice Fronteira. Os escritórios integram o programa Brasil contra o Crime Organizado. O programa já causou prejuízos de 3 bilhões de reais às organizações criminosas e já prendeu mais de 18.800 pessoas. O ministro da Justiça e Segurança Pública, Wellington César Lima e Silva, destaca que, com o plano, o combate ao crime organizado ganha um rumo ainda mais estratégico.
2: O importante é aumentar o volume de dados, ter esse diagnóstico cada vez mais detalhado e refinar as estratégias através da cooperação. Nós estamos realizando uma operação nacional e duas operações regionais todos os meses e vamos continuar assim até o final do ano.
0: Em menos de 2 meses de programa, o país registrou quedas nos crimes violentos e patrimoniais. Entre maio desse ano e maio de 2025, os homicídios dolosos caíram mais de 17%. Os latrocínios, mais de 14%. O roubo de carga recuou quase 32%. E o de veículos, 26%. Reportagem Vanessa Casalino.
3: Levar informações e conteúdo das emissoras públicas para todos os cantos do Brasil.
4: Com esse objetivo, o programa Brasil Digital tem ampliado o número de municípios beneficiados com a chegada do sinal.
3: Já foram instaladas mais de 50 estações de transmissão e até o fim do ano serão mais 75.
5: Mais de 10 milhões de pessoas já foram beneficiadas pelo programa Brasil Digital, que amplia o acesso da população brasileira à TV pública por meio de sinal digital aberto e gratuito. Segundo o balanço apresentado pelo Ministério das Comunicações, pela Anatel e pela empresa Brasil de Comunicação, a EBC, já foram instaladas 55 estações de transmissão pelo país, ampliando a cobertura para 147 municípios. Para o segundo semestre, a meta é instalar outras 75 estações. O ministro das Comunicações, Frederico Siqueira, destacou que o programa é uma prioridade do governo federal e falou sobre as vantagens de levar o sinal a mais municípios.
6: A gente precisa e precisava ampliar a capilaridade da comunicação pública nas áreas mais remotas do nosso país. E para esse ano, mais 75 estações na prioridade e com certeza a gente terá sucesso na execução até o final do ano. Em cada localidade atendida, a população ganha mais qualidade de imagem, estabilidade do sinal e acesso a um conteúdo público de qualidade.
5: As estações entregues até agora estão distribuídas por todas as regiões do país. O Norte e o Nordeste concentram 14 instalações cada. O Sudeste contabiliza 11 estações, seguido pelas regiões Sul, com 10, e Centro-Oeste, com 6. Para a presidente da empresa Brasil de Comunicação, Antônia Pellegrino, o programa leva mais cidadania aos brasileiros.
7: Esse evento marca um balanço do Brasil Digital, um programa vitorioso e também um marco da maior expansão de sinal da comunicação pública que já tivemos no país. Cultura, informação de qualidade e cidadania para milhares de brasileiros. Esse é o sentido do Brasil Digital, ampliar o alcance do sinal, mas com isso aumentar o alcance da cidadania.
5: Com investimento de 208 milhões de reais do novo PAC e do leilão do 4G, o programa Brasil Digital é viabilizado por meio de parcerias com instituições públicas nos municípios. Com isso, a população passa a ter acesso gratuito a canais como Canal Gov, TV Brasil, Canal Educação, Canal Saúde, além da TV Câmara, TV Senado, TV Assembleia e onde houver canais das câmaras programas municipais. Reportagem Márcia Fernandes.
4: Jornalistas, influenciadores estiveram hoje na sede da Empresa Brasil de Comunicação em Brasília para saber mais sobre a implementação da TV 3.0.
3: O encontro foi transmitido em uma live com participação da diretora-presidente da EBC, Antônia Pellegrino, e do secretário de Políticas Digitais da Secretaria de Comunicação Social da Presidência da República, João Brant.
4: A nova geração da televisão aberta, também conhecida como DTV+, terá mais qualidade de som e imagem, interatividade e integração à internet.
3: A EBC, definida como operadora da chamada plataforma comum da DTV+, é responsável por administrar a infraestrutura compartilhada, que vai permitir a oferta de aplicativos, serviços interativos e recursos digitais.
4: E a gente vai continuar falando de acesso à comunicação, dessa vez para quem vive no norte do país.
3: Um dos desafios para chegar a algumas localidades na região são florestas densas e grandes distâncias do território.
4: A saída para superar esses obstáculos foi o uso de cabos que passam por baixo dos rios.
3: Esse é o programa Norte Conectado, a maior rede de infovias subfluviais do mundo, já beneficia mais de 6 milhões de pessoas na região.
8: O programa Norte Conectado prevê 9 infovias, com 13 mil quilômetros de cabos de fibra ótica instalados no fundo dos rios amazônicos. Quando concluído, vai conectar 70 localidades em 6 estados: Acre, Amapá, Amazonas, Pará, Rondônia e Roraima. Antes da chegada do programa, quase metade dessas áreas ainda não tinha acesso à internet de alta velocidade. Com investimento de R$1,3 bilhão, por meio do novo PAC, 6 infovias já foram concluídas e outras 3 estão em implantação. A expectativa é de beneficiar cerca de 7,5 milhões de pessoas. Para quem vive na região, a conexão de internet representa novas possibilidades de acesso a serviços e educação. É o que conta Alzanir Fernandes Pinto, da comunidade indígena Filadélfia, de Benjamin Constant, no Amazonas.
9: Antes de a gente ter internet, a gente tinha que se deslocar daqui da nossa comunidade para a cidade para ter acesso. A gente alugava 1 hora, 2 horas e fazia os nossos trabalhos, da nossa aula, da universidade.
8: Além de conectar moradores, o Norte Conectado já disponibilizou mais de 900 pontos de acesso para escolas, unidades de saúde, órgãos públicos e espaços de inclusão digital. O ministro das Comunicações, Frederico de Siqueira Filho, destacou que a expansão da conectividade ajuda a reduzir desigualdades e fortalece a infraestrutura digital do país.
10: O quanto a gente consegue impactar a vida das pessoas quando a gente aumenta a conectividade, né? Quando a gente instala uma antena de telefonia móvel, quando a gente conecta uma escola, quando a gente liga uma infovia, a gente está fazendo parte dessa grande integração de estratégia de inclusão digital do nosso país, mobilizando jovens, idosos e adultos.
8: Outra entrega do Ministério das Comunicações é a rede privativa de comunicação da Administração Pública Federal, uma estrutura que não usa o acesso comercial e assim garante mais segurança no compartilhamento de informações do governo. Reportagem Luciana Colares de Holanda.
4: Rastrear embarcações, combater a pesca ilegal e principalmente atuar na segurança e preservação da vida dos pescadores, foi lançada uma sala de monitoramento em tempo real das vidas humanas no mar.
3: O acompanhamento permite uma resposta rápida em caso de emergências.
4: E dá mais transparência às ações do governo de combate à pesca ilegal, por exemplo. Foi o que destacou o ministro da Pesca e Aquicultura, Edipo Araújo.
11: Essa sala, ela é inédita, mostra o compromisso, né, do governo do Brasil com transparência, geração de dados e informações, mas também o compromisso do Brasil de combater a pesca ilegal, não reportada e não regulamentada. Uma infraestrutura para conduzir todos os processos e ferramentas de monitoramento e controle. É o governo do Brasil trabalhando em prol do fortalecimento desenvolvimento, mas do desenvolvimento sustentável da pesca brasileira.
3: A entrega faz parte das comemorações da Semana Nacional de Promoção da Pesca Artesanal, celebrada esta semana.
4: Econômica para as mulheres no campo.
3: Com o novo plano Safra da Agricultura Familiar lançado nesta terça-feira, as produtoras rurais passam a contar com juros mais baixos no Programa Nacional de Fortalecimento da Agricultura Familiar.
4: O valor foi reduzido de 3% para 2% ao ano, com limite de financiamento de até R$100 mil.
3: Com isso, o governo quer garantir melhores condições às agricultoras para ampliar a produção de alimentos à mesa dos brasileiros.
4: A ministra do Desenvolvimento Agrário e Agricultura Familiar, Fernanda Machiavelli, destacou o avanço da participação das mulheres no acesso ao crédito rural durante o programa Bom Dia Ministra, produzido pela empresa Brasil de Comunicação.
12: Hoje eu tenho a alegria de dizer que nós, as mulheres, já são mais de 50%, 55% dos contratos que acontecem no microcrédito. Que nós já somos 40% do volume de crédito total do Pronaf. E que nós dobramos o volume de crédito desde 2023 para cá, que chega para as mulheres. Mas a gente quer mais, a gente quer avançar mais, porque nós queremos que as mulheres tenham autonomia econômica.
3: A ministra do Desenvolvimento Agrário destacou ainda a ampliação do acesso ao crédito para a juventude rural.
4: Agora, o limite passou de R$8 mil para R$16 mil, no caso de dois jovens da mesma família acessando o financiamento.
3: Para ter acesso ao crédito, é preciso ter o Cadastro Nacional na Agricultura Familiar e entrar em contato com o órgão de assistência técnica e extensão rural do seu estado.
4: Três meses após o lançamento, o MEC Livros atingiu 1 milhão de usuários.
3: O MEC Livros é uma plataforma que funciona como uma biblioteca digital.
4: E funciona como uma biblioteca mesmo. Você pode alugar o livro por 14 dias e renovar pelo mesmo período. Tudo isso de graça.
3: A ferramenta foi atualizada com obras em espanhol e inglês. E com isso é possível acessar 25 mil obras nacionais e internacionais.
13: O Ministério da Educação ampliou o acervo do MEC Livros com a disponibilização de obras em versões originais em inglês e espanhol. Ao todo, foram incorporadas 7.832 publicações. Entre os autores disponíveis em inglês estão William Shakespeare e Virginia Woolf. Já em espanhol, os leitores poderão acessar obras de escritores como Gabriel Garcia Márquez, Frederico Garcia Lorca e Teresa Orbegoso. A atualização também traz novos títulos em português de diferentes gêneros publicados por editoras como Fósforo, Peirópolis e Ciranda. Com a atualização, o MEC Livros passa a ter 17.610 obras em português, 6.468 em inglês e 2.724 em espanhol, ampliando o acesso gratuito dos brasileiros a diferentes tradições literárias e culturais. A novidade ainda fortalece a experiência de aprendizagem oferecida por outra ferramenta, o MEC Idiomas, uma plataforma do Ministério da Educação disponível em versão web e aplicativo voltada ao ensino gratuito de inglês e espanhol. Atualmente, o MEC Idiomas reúne mais de 212 mil usuários ativos e oferece cursos do nível básico ao avançado. Reportagem Júlio César de Oliveira.
4: Para acessar a plataforma de leitura, basta ir no aplicativo MEC Livros ou no endereço meclivros.mec.gov.br. MEC Livros, MEC Livros, .mec.gov.br.
3: Da primeira Casa da Igualdade Racial na cidade de Itabira, em Minas Gerais.
4: A cidade possui mais de 70% da população negra e agora passa a contar com apoio psicológico, social e jurídico a vítimas de crimes raciais, além de incentivar o desenvolvimento pessoal e profissional.
3: Além de Minas Gerais, o Rio de Janeiro, Ceará, Rio Grande do Sul e Bahia já contam com Casas da Igualdade Racial.
4: E o governo do Brasil quer ampliar esse número. Está aberto até 15 de julho o prazo para que os estados e municípios participem do edital de chamamento público para os novos espaços.
3: Os critérios para participar podem ser conferidos no portal do Ministério da Igualdade Racial em gov.br/igualdade-racial.
4: E essas foram as notícias do governo do Brasil.
3: Uma realização da Secretaria de Comunicação Social da Presidência da República.
4: Com produção da empresa Brasil de Comunicação.
3: Fique agora com o Minuto do TCU. Em seguida, as notícias do Poder Judiciário e do Congresso Nacional. Boa noite.
4: Boa noite, até amanhã.
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0: STF encerra primeiro semestre com mais de 11 mil decisões colegiadas.
1: STJ realiza sessão de encerramento do semestre e apresenta balanço de desempenho da corte.
0: Justiça do Trabalho realiza audiência pública e estabelece metas para 2027.
1: Boa noite, eu sou Marcela Luiz.
0: E eu sou Walter Lima.
1: O Supremo Tribunal Federal encerrou o primeiro semestre com mais de 11 mil decisões colegiadas.
0: O ministro Edson Fachin apresentou o balanço das atividades e reafirmou o compromisso da corte com a transparência, independência e pluralidade. Carolina Chaves.
2: Segundo Edson Fachin, a corte encerrou o período com os seguintes números: mais de 43 mil processos julgados, integrando quase 60 mil decisões, 11 mil decisões do colegiado do tribunal, 27 novos temas de repercussão geral analisados, o que liberou mais de 42 mil processos que aguardavam um entendimento. Edson Fachin reafirmou o compromisso com a transparência, com os julgamentos de repercussão geral e com o aperfeiçoamento da gestão.
3: Esta corte trabalhou e muito em favor do Brasil, do Estado de Direito e da democracia. Estamos sempre juntos na defesa do interesse institucional. Compreensões distintas de fatos e processos, e elas existem, como é próprio de uma corte plural independente, são expressões de saúde institucional e não de fraqueza. O diálogo entre diferentes perspectivas jurídicas é o que confere legitimidade às nossas decisões e profundidade à nossa jurisprudência.
1: O STJ também encerrou o semestre hoje, apresentando o balanço de julgados no período.
0: A sessão da Corte Especial foi conduzida pelo ministro Herman Benjamin, presidente do tribunal. Fátima Uchoa.
4: Na sessão de encerramento do primeiro semestre, o presidente do STJ, ministro Herman Benjamin, apontou um recorde de 260.220 processos recebidos no período, sendo quase 25 mil a mais do que de janeiro a junho do ano passado. Ele manifestou preocupação com um crescimento contínuo da demanda processual.
5: Os números são preocupantes. Nós já estávamos inviabilizados o ano passado e a curva da inviabilização continua ascendente.
4: O STJ julgou 291.280 processos. O número de julgamentos chega a 414.248 quando considerados agravos internos, agravos regimentais e embargos de declaração, e baixou 265.516. Os dados correspondem à média de cerca de 7 decisões por minuto para cada ministro.
1: Tribunal Superior Eleitoral faz balanço dos julgamentos e da preparação para as eleições 2026.
0: A sessão foi conduzida pelo ministro Cássio Nunes, presidente do TSE. Fábio Ruas.
6: O ministro Cássio Nunes Marques destacou que neste semestre o TSE realizou 88 sessões de julgamento. Foram 1.656 processos, sendo 336 em sessões presenciais e 1.320 virtuais. O TSE ainda lançou o Manual do Eleitor, com linguagem acessível e que vai ser traduzido para línguas indígenas.
1: Justiça do Trabalho realiza audiência pública e estabelece metas para 2027.
0: A proposta é aprimorar os serviços da Justiça do Trabalho. Mila Amaral.
7: Esse foi o assunto discutido hoje na audiência pública durante o debate realizado de forma online. Também foram estabelecidas as metas nacionais do TST para 2027, que aliás foram firmadas com o apoio da sociedade. Por exemplo, na consulta pública feita pelo TST, as pessoas pediram que aumente o número de processos julgados pelo tribunal, dando prioridade aos mais antigos, o estímulo à inovação no judiciário, e pediram também para estabelecer o trabalho decente. O próximo passo agora é encaminhar essas demandas para o CNJ e, a partir da aprovação, colocá-las em prática.
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1: Uma boa noite.
0: E até amanhã.

0: Toroba.
1: E eu sou Humberto Pinheiro.
0: E estes são os destaques de hoje do Jornal do Senado, que começa agora.
1: Debate sobre o fim da jornada 6x1 divide opiniões no Senado.
0: Avança projeto que torna crime submeter pessoa indefesa à prostituição.
1: Comissão aprova a autorização para servidor público atuar como MEI.
0: Boa noite.
1: Boa noite.
0: Representantes do governo, dos empresários e dos trabalhadores participaram no plenário do Senado de um debate sobre a proposta de emenda à Constituição que acaba com a jornada de trabalho 6x1.
1: Opiniões a favor e contrárias estiveram no debate, que teve participação de centrais sindicais e da Federação das Indústrias de São Paulo. A reportagem é de Márcio Maturana.
2: O presidente da Federação das Indústrias de São Paulo, Paulo Scaff, disse ver motivações eleitorais para a aprovação da proposta neste momento, e foi respondido pela líder do governo no Senado, Tereza Leitão, do PT de Pernambuco.
3: Me desculpe, doutor Paulo, a PEC foi protocolada em 2019. Não é uma PEC boca de urna.
2: Já o senador Jaime Bagatoli, do PL de Rondônia, criticou a proposta e citou a Argentina como exemplo a seguir.
4: Na Argentina, pode-se trabalhar até 12 horas por dia, não passando das 48 horas semanais. É isso que precisamos ter para nós avançarmos no Brasil.
2: O senador Rogério Carvalho, do PT de Sergipe, disse que a redução da jornada é uma questão civilizatória.
5: Essas 44 horas está reservada para os que ganham menos, para os que têm mais tempo de deslocamento, menos tempo de vida, portanto, pelo amor de Deus, é muita insensibilidade.
2: Para o líder da oposição no Senado, Rogério Marinho, do PL do Rio Grande do Norte, a jornada de trabalho deve ser negociada entre patrão e empregado.
6: A questão da preponderância do que é negociado sobre o legislado, justamente para fortalecer os sindicatos laborais.
2: A sessão foi presidida pelos senadores Laércio Oliveira, do PP de Sergipe, e Paulo Paim, do PT do Rio Grande do Sul.
0: Antes da sessão de debate sobre o fim da escala 6x1, o presidente do Senado, Davi Alcolumbre, se reuniu com parlamentares e líderes de centrais sindicais para discutir a proposta de emenda à Constituição que reduz a jornada de trabalho. O presidente da Central Única dos Trabalhadores, Sérgio Nobre, classificou como excelente a reunião com Alcolumbre e afirmou esperar que a proposta tenha tramitação célere no Senado.
1: Já a líder do governo, senadora Tereza Leitão, do PT de Pernambuco, destacou que o calendário de votação do texto não tem caráter eleitoral e que os próximos passos serão definidos ao longo da discussão na casa. A proposta de redução da jornada de trabalho já foi aprovada pela Câmara dos Deputados e aguarda análise dos senadores.
0: Pessoas sem condições de compreender o que acontece ou de oferecer resistência poderão ter proteção mais ampla contra a exploração sexual.
1: A Comissão de Direitos Humanos do Senado aprovou um projeto que aumenta a pena para o crime de exploração sexual de pessoas vulneráveis e prevê punição mais rigorosa quando o autor for um familiar ou tiver relação de confiança com a vítima. Repórter Rodrigo Rezende.
7: Submeter, induzir ou atrair para prostituição ou qualquer outra forma de exploração sexual pessoas vulneráveis que não tenham necessário discernimento sobre o ato pode levar à prisão de até 16 anos. Esse é o objetivo de projeto aprovado pela Comissão de Direitos Humanos. A autora da proposta, senadora Jussara Lima, do PSD do Piauí, afirma que a medida busca ampliar o escopo previsto no Código Penal, que já incluía crianças e enfermos. E a ideia é dar ainda mais segurança aos diversos grupos vulneráveis no país.
8: O projeto, ele tipifica o crime de submissão à prostituição ou a outras formas de exploração sexual, inclusive nos casos em que a vítima, por qualquer outro motivo, ela não tenha condições de oferecer resistência. A medida busca preencher uma lacuna na legislação brasileira, ampliando a responsabilização de criminosos que se aproveitam de vulnerabilidade das vítimas.
7: O projeto também eleva para até 12 anos a pena quando a vítima for coagida por alguém próximo a ela. Como ressalta o relator do projeto, o senador Rogério Carvalho, do PT de Sergipe.
9: Merece destaque a previsão de agravamento quando a coação é exercida contra a vítima ou seus familiares, alcançando seu grau máximo de reprovação quando perpetrada pelos próprios familiares ou pessoas do círculo íntimo da vítima.
7: A proposta segue para análise da Comissão de Constituição e Justiça.
0: E trabalhadores cadastrados no programa de de famílias acolhedoras poderão fazer jus a 3 dias de folga remunerada quando precisarem acolher criança ou adolescente em situação de vulnerabilidade.
1: É o que diz um projeto aprovado pela Comissão de Assuntos Sociais do Senado e que segue para a Câmara dos Deputados. Repórter Marcela Diniz.
10: Por decisão judicial, após um episódio de violência em casa, por exemplo, crianças e adolescentes podem ser encaminhados temporariamente para as chamadas famílias acolhedoras. São pessoas cadastradas e selecionadas pelo poder público para essa função. O acolhimento tem caráter transitório e não se confunde com a adoção por durar no máximo 1 ano e meio. O projeto aprovado no Senado concede ausência remunerada de 3 dias consecutivos ao trabalhador ou à trabalhadora que acolher criança ou adolescente em sua casa. O senador Flávio Arnes, do PSB do Paraná, defende esse tempo como forma de dar atenção integral àqueles meninos em situação de extrema vulnerabilidade.
11: A pessoa que está trabalhando tem que ter

0: projeto é de autoria do senador Alan Rick, do Republicanos do Acre, e precisará passar pelo crivo da Câmara dos Deputados.
1: O Senado aprovou a adesão do Brasil a um acordo sobre comércio de aeronaves civis.
2: Um dos principais pontos do documento da Organização Mundial do Comércio é a eliminação de tarifas de importação para todos os aviões desse tipo e determinados produtos destinados ao setor. Repórter Pedro Pincer.
3: Além da eliminação de tarifas, o acordo sobre o comércio de aeronaves civis trata da redução de barreiras não tarifárias, das decisões de compra de aeronaves civis, dos subsídios à exportação e de regras para evitar restrições comerciais incompatíveis com o comércio internacional. Para o relator, senador Nelsinho Trade, do PSD de Mato Grosso do Sul, o texto favorece a indústria aeronáutica brasileira e o sistema de transporte aéreo.
4: Podemos agregar ao contexto descrito circunstância de que o Brasil passará a participar de maneira plena e em igualdade de condições das deliberações do Comitê TCA, que cuida de temas relevantes para a aviação civil na esfera global. Isso inclui a aplicação do acordo a novos produtos do setor.
3: O comércio mundial anual dos produtos cobertos pelo documento alcança 3,73 trilhões de dólares em exportações e importações, considerando a média de 2018 a 2022. Os principais parceiros comerciais do Brasil nesse conjunto de produtos são Estados Unidos, China, Alemanha e Argentina. O texto segue agora para a promulgação.
1: E servidores públicos poderão ser microempreendedores individuais. É o que prevê um projeto aprovado na Comissão de Constituição e Justiça.
2: A proposta proíbe, no entanto, quem ocupa cargo em comissão ou exerça função de confiança de atuar como MEI. Repórter Bruno Lourenço.
5: A Comissão de Constituição e Justiça aprovou o projeto de lei que autoriza os funcionários públicos a se tornarem microempreendedores individuais. A legislação hoje veda a participação em gerência ou administração de sociedade privada e o comércio, exceto na qualidade de acionista ou cotista. O senador Esperidião Amin, do Progressistas de Santa Catarina, reforçou que as restrições impostas aos servidores públicos vão na contramão das necessidades do país de novos investimentos na economia.
6: Projeções indicam mudanças demográficas aceleradas devido ao envelhecimento da população, tornando essencial ampliar e não restringir o número de pessoas aptas a empreender para preservar o nível de desenvolvimento econômico nas próximas décadas. Vale destacar que a atividade dos servidores como MEI não prejudicará a administração pública. Já existem situações em que servidores acumulam cargos ou mantêm empregos privados.
5: Amin ressaltou ainda que a proposta traz salvaguardas para não causar prejuízos à administração pública, como o impedimento de que ocupantes de cargo em comissão e funções de confiança sejam MEIs. Se não houver recurso para a nova votação no plenário, a matéria poderá seguir diretamente para análise da Câmara dos Deputados.
2: Com edição de Paula Groba e trabalhos técnicos de Eliseu Caires, o Jornal do Senado fica por aqui. Acompanhe agora as notícias da Câmara dos Deputados. Boa noite.
1: Boa noite e até amanhã.

0: Senado proposta que protege o uso de emblemas da Cruz Vermelha.
1: Presidente da Câmara reforça apoio ao agronegócio.
0: Proposta discutida por deputados prevê número máximo de alunos em sala.
1: Boa noite. A Câmara aprovou medida provisória que reduz benefícios fiscais sobre cacau importado. O repórter Antônio Vital explica a questão.
2: O plenário da Câmara aprovou medida provisória que reduz o prazo de isenção de tributo sobre o cacau importado, utilizado como insumo em produtos como o chocolate exportado pelo Brasil. Hoje, o cacau inteiro, partido, bruto ou torrado, comprado de outros países, paga menos IPI, PIS/PASEP e COFINS. Essa operação, quando o produto importado é depois usado como insumo de produtos industrializados, é conhecida como drawback. No caso do cacau, até a edição da medida provisória, em março, essas isenções e reduções de tributos valiam por até 2 anos. Com a medida, passam a valer por apenas 6 meses, com possibilidade de renovação a critério do Ministério do Desenvolvimento, Indústria, Comércio e Serviços. Isso significa que empresas que exportam produtos fabricados com cacau estrangeiro terão prazo menor para usufruir de benefícios fiscais na importação da fruta. Ao editar a medida provisória, o governo argumenta que os produtores de cacau brasileiros serão beneficiados com um possível aumento de venda à indústria. Ficam de fora da redução do prazo de isenções a manteiga de cacau, o cacau em pó e o chocolate importados. A medida provisória foi criticada em plenário por deputados do Novo e do Missão. Para o deputado Kim Kataguiri, do Missão de São Paulo, reduzir benefícios fiscais para produtos que depois serão usados como insumo para exportações prejudica a indústria nacional.
3: O que a gente está falando é o seguinte: Brasil, exporte menos chocolate e exporte mais cacau. Agregue menos valor para sua produção. Aquilo que mais se critica no desenvolvimento da nossa indústria. O raciocínio é muito simples. Se eu estou importando um produto, mas esse produto, na realidade, é para eu processar, agregar valor e exportar, eu tenho uma suspensão desses tributos porque eu tô agregando valor na indústria nacional. E o governo quer acabar com isso e enfraquecer a nossa indústria.
2: A medida provisória foi defendida por deputados da base do governo. Para a deputada Jandira Fegali, do PCdoB do Rio de Janeiro, os produtores brasileiros de cacau serão beneficiados.
4: Ela garante a proteção da produção nacional. O cacau é uma produção importante no Brasil, que não pode ser penalizada por prazos e questões tributárias. É importante que a gente proteja essa produção para não gerar crise no setor, particularmente na região do norte e do nordeste brasileiro.
2: A medida provisória que reduz o prazo de isenção de tributos sobre cacau importado, utilizado como insumo em produtos como chocolate exportado pelo Brasil, seguiu para análise do Senado. Da Rádio Câmara de Brasília, Antônio Vital.
0: Direitos Humanos. Tabata Amaral, do PSB de São Paulo, defende a aprovação da urgência de projeto que criminaliza o ódio contra as mulheres. Relatora da matéria, a deputada alerta que a misoginia se organiza nas redes antes de aparecer nas agressões e nos casos de feminicídio.
5: Hoje, existe uma verdadeira indústria do ódio que opera nas redes, que captura meninos muito jovens e os ensina a enxergar a mulher como inimiga, como objeto, como culpada. E o que nasce numa tela vira ameaça, vira assassinato. Chama isso pelo nome: misoginia, ódio às mulheres. Admitir que essa coisa tem contorno, que é concreta, que ela tem uma motivação e que deve ser punida. É um ato fundamental de proteção que uma sociedade deve oferecer para todas nós, começando pelas pequenas.
1: Tabata Amaral aponta que tem buscado apoio de diferentes bancadas para construir um texto capaz de unir parlamentares de todos os partidos. Ela pede que a Câmara aprove a urgência da proposta como forma de mostrar compromisso com o enfrentamento da violência contra mulheres.
0: Carol D'Artora, do PT do Paraná, também defende a aprovação do projeto que prevê penas para a misoginia. Segundo a parlamentar, a medida faz parte das políticas do governo de enfrentamento à violência e ao discurso de ódio contra as mulheres.
1: Na visão de Carol D'Artora, a criminalização da misoginia é uma forma de garantir maior proteção jurídica às mulheres, inclusive nos ambientes digitais. Para ela, a proposta amplia a participação feminina na política, na cultura, na ciência e em diversos espaços da sociedade.
0: Ilacir Bicalho, do Republicanos, destaca as conquistas femininas nas Forças de Segurança Pública de Minas Gerais ao celebrar a nomeação da Coronel Cleide Barcelos Vasconcelos dos Reis Rodrigues, primeira mulher a assumir o comando geral da PM do estado em mais de 250 anos da corporação.
1: Ilacir Bicalho cumprimenta também a comandante-geral do Corpo de Bombeiros, Coronel Jordana de Oliveira Figueiras da Aldegan, e a delegada-geral da Polícia Civil, Letícia Batista Camboge Reis. Ele conclama os homens a unirem suas forças às das mulheres na luta por uma sociedade mais justa e igualitária.
0: Benedita da Silva, do PT do Rio de Janeiro, acredita que a Copa do Mundo deveria promover a integração entre os povos. No entanto, a deputada destaca relatos de racismo, xenofobia e tratamento discriminatório contra jogadores, árbitros e jornalistas durante o torneio.
1: Segundo Benedita da Silva, eventos esportivos internacionais devem ser marcados pelo respeito, pela inclusão e pela igualdade de tratamento entre os participantes. Ela acredita que a omissão da FIFA, entidade responsável pela organização da competição, contribui para a manutenção dessas práticas.
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0: Saúde. A Câmara aprovou regras para proteger símbolos da Cruz Vermelha. A repórter Daniela Lessa acompanhou a votação.
7: A Câmara dos Deputados aprovou o projeto que protege o uso dos emblemas da Cruz Vermelha usados para identificar pessoas e transportes de saúde em situações de emergência e de conflito armado. O projeto busca adequar a legislação brasileira às convenções de Genebra e a protocolos internacionais já ratificados pelo Brasil. Pelo texto aprovado, os três símbolos da entidade passam a ter proteção legal. A imagem mais antiga é a da Cruz Vermelha. Outro símbolo reconhecido internacionalmente é o crescente vermelho, adotado em muitos países. O terceiro emblema é um losango vermelho em forma de cristal. Esses símbolos são usados para indicar proteção a equipes de saúde, hospitais, unidades sanitárias e meios de transporte para atendimento de feridos, doentes e náufragos. As denominações Cruz Vermelha, Crescente Vermelho e Cristal Vermelho também serão protegidas. A deputada Érica Cocai, do PT do Distrito Federal, defendeu a proposta, destacando o alcance mundial da Cruz Vermelha na defesa da vida.
8: É fundamental porque é uma instituição que trabalha com um princípio humanitário. É uma instituição que está em por volta de 190 países fazendo esta função. E muitas vezes em momentos de calamidade, em momentos de guerra, a Cruz Vermelha, ela tem uma possibilidade ou uma atuação para defender sempre a vida.
7: Ao defender a aprovação, a deputada Adriana Ventura, do Novo de São Paulo, argumentou que esses símbolos não devem ser usados de forma comercial para evitar enganos em situações de atendimento de emergência.
9: O que esse projeto faz é internalizar obrigações internacionais que já foram assumidas pelo Brasil, e isso também faz com que não tenha uso comercial indevido para que entidades humanitárias legítimas não tenham confusão.
7: O Serviço de Saúde das Forças Armadas poderá usar a Cruz Vermelha sobre fundo branco para identificar seu pessoal, suas unidades e seus transportes sanitários. Profissionais de saúde civis, hospitais e transportes civis também poderão usar o emblema, desde que tenham autorização. A proposta proíbe o registro de associações, empresas, marcas, desenhos ou modelos industriais que usem indevidamente os emblemas ou as denominações protegidas pela lei. Quem reproduzir ou imitar esse símbolo sem autorização poderá ser punido com detenção de 1 a 3 meses ou multa. O juiz também poderá determinar o recolhimento do material e a suspensão das atividades comerciais. O projeto que protege o uso dos emblemas da Cruz Vermelha, incluindo o crescente e o cristal vermelhos, será analisado em seguida pelo Senado. Da Rádio Câmara de Brasília, Daniele Lessa.
1: Marangoni, do Podemos de São Paulo, cobra uma investigação sobre denúncias de irregularidades na análise de pedidos de exames, cirurgias e outros procedimentos feitos pelos planos de saúde. Ele denuncia que uma empresa contratada pelas operadoras pode estar prejudicando pacientes de maneira deliberada.
10: Marangoni exige providências da Agência Nacional de Saúde Suplementar diante dessas denúncias. O parlamentar reforça que cabe à ANS fiscalizar irregularidades e proteger os beneficiários.
11: Relações Exteriores.
1: PT do Rio Grande do Sul denuncia uma suposta ofensa à soberania nacional por parte de lideranças da oposição que teriam oferecido colocar uma equipe de transição à disposição de governos estrangeiros, caso vençam a próxima eleição presidencial.
10: Bongás ressalta que a proposta revelada por autoridades externas prevê o compartilhamento de informações estratégicas e diretrizes governamentais com uma potência internacional. O congressista avalia a possibilidade como o mais ultrajante golpe contra os 203 anos de independência do Brasil.
11: Eleições.
1: Aloísio Mendes, do Republicanos do Maranhão, denuncia o uso político do judiciário estadual para perseguir e barrar candidaturas de opositores, citando como exemplo casos de pré-candidatos de seu partido condenados em tempo recorde a penas desproporcionais aos supostos crimes cometidos.
10: Aloísio Mendes afirma que lideranças do Republicanos estão reunindo provas para acionar o Conselho Nacional de Justiça contra os envolvidos nos casos e recorrer a as instâncias superiores para reverter sentenças, garantindo as pré-candidaturas prejudicadas.
11: Presidência.
1: O presidente da Câmara reforçou o compromisso dos deputados com políticas voltadas ao agronegócio. O repórter Luiz Gustavo Xavier acompanhou o evento no Planalto.
12: O presidente da Câmara, Hugo Mota, reforçou o apoio dos parlamentares à agenda e às pautas de interesse do agronegócio no país. Ele participou do lançamento do Plano Safra 2026-2027 no Palácio do Planalto, que prevê o aporte de 525 bilhões de reais para o setor. O deputado afirmou que a Câmara está sempre de portas abertas a todas as propostas em defesa do agronegócio e nunca faltou aos projetos de interesse do setor.
13: É uma tarefa hercúlea de manter o equilíbrio fiscal tão necessário para o crescimento econômico, aliado à priorização de políticas como essa, que também são fundamentais para o país. Que esse é o grande fiel da balança que nós temos que perseguir. Nós do Congresso Nacional, o Poder Executivo, também o Poder Judiciário, que é termos a real noção de que precisamos sempre levar em consideração aquilo que deve ser priorizado como política pública para o nosso país.
12: Para Hugo Mota, todo o esforço do governo e do Ministério da Agricultura para renovar a política pública demonstra a importância do agronegócio para o nosso país. O presidente destacou a importância do setor na geração de emprego, de renda e na composição do produto interno bruto brasileiro. Da Rádio Câmara de Brasília, Luiz Gustavo Xavier.
11: Economia.
10: Valmir Assunção, do PT da Bahia, destaca a importância do lançamento do Plano Safra da Agricultura Familiar para os pequenos agricultores, assentados, quilombolas, indígenas e povos tradicionais. Ele lembra que esses segmentos produzem grande parte dos alimentos que chegam à população.
1: Valmir Assunção aponta que o Plano Safra fortalece a reforma agrária e amplia as condições de produção no campo. Ele parabeniza o Ministério do Desenvolvimento Agrário pela construção do plano voltado para agricultores de todo o Brasil.
10: De acordo com Luiz Lima, do Novo do Rio de Janeiro, a inflação dos últimos meses reduziu o poder de compra da população. O parlamentar relata o caso de um casal de idosos que, segundo ele, precisou abrir mão de uma das refeições do dia por causa do alto custo dos alimentos.
1: Luiz Lima também cita dados sobre o patrimônio da população para sustentar que o Brasil enfrenta perda de renda e de capacidade econômica. Ele atribui esse cenário às políticas adotadas pelo governo federal.
11: Educação.
10: Comissão de Educação discutiu uma proposta que estabelece a lotação máxima de salas de aula. O repórter Luiz Cláudio Canuto nos conta como foi.
14: Um projeto em discussão na Câmara estabelece limites para o número de estudantes por turma na educação básica. O assunto foi discutido pela Comissão de Educação em audiência pública com representantes do Ministério da Educação, de dirigentes municipais de educação e outros setores envolvidos no assunto. Segundo a coordenadora de formação do Ministério, Leda Regina Bittencourt, desde 2006 existem teses que mostram que a quantidade de estudantes influencia na qualidade da aprendizagem, e há um estudo da OCDE, um fórum que reúne países ricos focados em promover políticas públicas de desenvolvimento, que aponta o número de 23 alunos por sala como a quantidade ideal. Uma resolução do Conselho Nacional de Educação de 2024 estabelece o número de crianças que deve haver por turma. Para bebês de 0 a 12 meses, são 5 por turma. De 12 a 24 meses, 8. De 25 a 36 meses, 12 crianças por sala. De 37 a 48 meses, 18 por turma. E 20 crianças de 4 e 5 anos de idade por sala de aula. Já o projeto de lei em discussão na Câmara estabelece o número máximo de 5 crianças por berçário, 10 no maternal, 15 por sala na pré-escola, 20 nos anos iniciais da educação fundamental, 25 nos anos finais e 30 no ensino médio. No ensino de jovens e adultos, o número de alunos por sala de aula no ensino fundamental seria de 20 e de 25 no ensino médio. Na educação especial, o limite máximo viria por regulamento. O debate atendeu ao pedido do deputado Tarcísio Mota, do PSOL do Rio de Janeiro, que é autor do projeto que estabelece parâmetros para a composição de turmas nas diferentes etapas e modalidades da educação básica. Ele presidiu o debate e deixou claro que o projeto deve se adequar às diretrizes estabelecidas pelo Conselho Nacional de Educação. Outros temas destacados por ele foram a criação de critérios de reduzir números de alunos por turma na educação especial e também a prioridade a turmas com professores com deficiência.
15: É claro que esse nível de aprimoramento a gente vai guardar aqui e apresentar tão logo o projeto tenha relatoria, para que o relator possa apresentar, quem sabe, inclusive no âmbito da Comissão de Educação, um primeiro parecer sobre isso.
14: O projeto acaba de ser apresentado e ainda deve ser juntado a outras propostas em análise na Câmara para votação em conjunto. Da Rádio Câmara de Brasília, Luiz Cláudio Canuto.
11: Desenvolvimento Regional.
1: Daniel Almeida, do PCdoB, destaca a agenda do governo federal na Bahia, com entregas e investimentos em saúde, infraestrutura e cultura. Ele reforça a importância da parceria com o Executivo Estadual e com os municípios na ampliação dos serviços públicos à população.
10: Daniel Almeida destaca a entrega do Hospital Regional de Alagoinhas, a retomada da obra da Ponte Salvador Itaparica e a recuperação do Teatro Castro Alves. Ele avalia que as iniciativas fortalecem o SUS, a mobilidade regional e a preservação do patrimônio cultural da Bahia.
1: Hildo Rocha, do MDB do Maranhão, destaca o início da construção de condomínio com 384 apartamentos para famílias de Açailândia, como parte do Minha Casa Minha Vida. Ele assinala que as unidades contam com infraestrutura de lazer, estacionamento e sistema de segurança.
10: Hildo Rocha também ressalta a autorização de R$59 milhões para conter erosões que atingem casas em Açailândia. Ele explica que a obra, executada pelo governo estadual com recursos do PAC, prevê a recuperação das áreas degradadas para uso da população.
1: João Daniel, do PT de Sergipe, destaca a força das festas juninas como expressão da cultura popular do Nordeste. O deputado ressalta que as celebrações mobilizam comunidades em todos os estados da região, valorizando as tradições mantidas pela população nos municípios.
10: João Daniel afirma que destinou cerca de R$1 milhão para apoiar a cultura junina no município de Estância. Ele afirma que essas manifestações fortalecem a identidade cultural de Sergipe ao reunir arte, memória e participação popular.
1: Termina agora o jornal Câmara dos Deputados, produzido pela Rádio Câmara, com trabalhos técnicos de Everson Urani e apresentação de José Carlos Andrade e Paula Bittar. Boa noite.
10: Uma ótima noite. A Voz do Brasil volta amanhã.

Olá, uma ótima noite para você. Seja muito bem-vindo, muito bem-vinda. Hoje, dia 1 de julho de 2026, uma noite de quarta-feira, agora 8 horas em ponto. Eu sou Aline Brito e hoje, aqui na Educadora FM 107.5, a gente transmite ao vivo, daqui a pouquinho, a cerimônia que entrega novamente ao grande público o principal equipamento cultural do estado da Bahia e um dos mais importantes do Brasil, o novo Teatro Castro Alves. Aqui em Salvador. O evento conta com a presença, vai contar com a presença do secretário de Cultura da Bahia, Bruno Monteiro, da ministra da Cultura, Margarete Menezes, do governador da Bahia, Jerônimo Rodrigues, e do presidente da República, Luiz Inácio Lula da Silva. E mais, a cerimônia tem ainda a apresentação de vários artistas que vamos ouvir no decorrer desta transição. E por falar em música, vamos abrir esse bloco musical da nossa sonosfera com Margarete Menezes, cantando Alegria da Cidade, composição de Lázaro Matumbi e Jorge Portugal. E daqui a pouquinho tem para você a transmissão.

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